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1: Festa está de volta, a Orquestra Municipal de Linha Nova, e hoje eu tô tocando junto, depois de tantas vezes, né, não ir no ensaio, ficar até o final, né, Rafa? Hoje eu tô tocando junto aí, tô ensaiando. Ensaio e apresentação, tudo junto. Que legal. 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Eu preciso mandar um abraço aqui, o pessoal. Eu vou pular um pouquinho aqui, mas eu vou falar um abraço para minha família, a mãe Charlene, a irmã Juliana, a prima Luane e a amiga Sofia. Estamos na escuta. Olha aí, ó, Charlene aí, né? Tá. E a Sofia, mais um para Sofia. Deixa eu ver quem mais aqui que me mandou na escuta, ó. Oi, mensagem da Maria Franzen, de Feliz, minha conterrânea, né? Olha lá o pessoal da Feliz. Na escuta de Feliz, belíssima apresentação da orquestra. Um abraço especial para a Sandy. Aê! Agora deu certo, né? É isso aí. A galera que manda o recado lá na live, eu não consigo ler, tá? Daí manda direto pro 054-3281-1510, que a Ângela imediatamente transmite aqui para mim. Vamos de música?
2: Vamos, querido.
1: Manda aí, Rafa.
2: Nós vamos tocar uma valsa que é Que Lindo Dia É Hoje. Muito tradicional das nossas bandinhas.
1: Inclusive, essa é uma das primeiras músicas que eu aprendi a tocar. Olha só que legal, né?

0: que beleza, né? Mas assim é muito bacana, né? Eu e a flauta transversa fizemos uma. Não é um dueto, mas é uma. Como é que é? Um solo exclusivo, né? Que legal, muito bacana. Fica diferente, né, Rafa? Muito boa a tua ideia de botar a flauta transversa junto, achei magnífico.
1: Olha, que bom.
0: Que legal.
1: Pensa em valorizar todos os instrumentos, né? Então, como é um repertório muito bonito dessas nossas bandinhas típicas, então nada mais justo do que dividir o solo também com outras pessoas, né?
0: Que legal. E que bacana essa ideia, né, Rafa? De por exemplo, a gente está acostumado, trombone, gaita, dois sax, dois trompetes, um trombone, surdo e caixa, né? E a coisa funciona, né? Realmente funciona. Mas quando uma orquestra resolve de fazer a nossa música de bandinha típica, é tudo tão harmonioso, né? Tudo assim se torna uma coisa mais, como é que eu vou dizer? Não é clássica, né? Mas é uma coisa mais voltada para tu sentar numa boa cadeira, num banco e assistir, né? Para poder ter o prazer de ouvir e daqui a pouco tomar uma água com gás, né? É. Né, Cleison, o que tu acha dessa aí? Depois o Cleison vai fazer uma. Nós vamos fazer uma entrevista com o Cleison. Deixa. Nós já combinamos com o maestro. Daí ele vai contar pra nós a história de uma história que ele tem pra contar pra nós.
1: Cris, eu vou aproveitar aqui e mandar uns abraços também do pessoal que tá escrevendo aqui. Né? Ele que também já foi integrante da orquestra. Nosso querido amigo Ilmo Bock. Lá da...
0: Mas olha aí o Ilmo!
1: Mandou um abraço pra toda a turma. Né? Ele que inclusive está se recuperando de um procedimento que...
0: Ah, ele havia comentado semana passada, né? Exato, né? Boas melhoras aí, Ilmo.
1: Exato, tem uma turma de Presidente Lucena que está assistindo também, né? O pessoal lá, o Cleiton no Liceu, o pessoal do grupo instrumental lá de Presidente Lucena também mandou um abraço aí pra galera.
0: Que legal, que bacana. E tem muita gente mandando abraço, né? Eu até vou botar em dia aqui, porque senão eu não vou poder... Eu vou chegar ali no São Roque e eu vou ser... Vão me parar ali, não vão deixar eu passar, né? Boa noite, aqui é a Marisa Bauer, de Linha Nova, mãe da flautista Nicole. Parabéns a todos os integrantes pelo belíssimo show. Muito obrigado, dona Marisa, e a sua filha, uma excelente instrumentista, né? A gente fez um solo inusitado agora, eu e ela, aí, muito bacana. Primeira vez que eu toquei. Não, é a primeira vez, né? Já tocando mais, mas é a primeira vez que eu escuto, assim, a harmonia do bariton com a flauta, né? Dois instrumentos extremos, um lá no grave e outro lá no agudíssimo, né? Muito obrigado, Nicole. E muito obrigado à sua mamãe que tá lá na escuta da gente também, né? Deixa eu ver para quem mais eu tô devendo aqui. Boa noite, gostaria de mandar um abraço para o Lívia Ninov. Que está aí com vocês no estúdio, primeira princesa do Festival do Folclore e que está de aniversário hoje. Eu não acredito! Não, mas peraí, vamos fazer uma homenagem para ela, peraí. Si bemol.

0: Muito bem, não desliguei o microfone, viu? Mas essa era a curtinha. Parabéns, Olivia. Felicidades, muitos anos de vida. Que seja brindada, né, pelo nosso programa Care Fest, pela tua, por tu ser uma das soberanas aí, tá com o trabalho em vista, né? Que tragas bons frutos nessa tua nova, nesse teu novo ciclo. Muito bacana, muito legal. Que legal, né? A gente ter pessoas de aniversário no dia do Care Fest, né? Exato. A gente já sabe que tem festa depois daí. Festa depois do Care Fest. Que legal. Meu amigo, meu padre, amigo, Padre Délcio, tá lá assistindo a gente também. Padre, boa noite, meu querido. Tudo certo? Grande abraço aí. Tem muita gente assistindo e muita gente pedindo para mandar recado. Peraí que eu vou, deixa eu dar uma atualizada aqui, atenção. Vou começar. Se eu me enrolar, me afogar, a Sofia assume, tá? A Sofia, para tu ler aqui os recados. Beto Yankee de Arroio do Tigre, Pedro Guedes de Poço das Antas, na escuta aqui na terrinha da orquestra, abração do Jailson. Aí, meu amigo Jailson. Jailson e a Helena, lá estão assistindo a gente. A nossa janta vai sair ainda, vai dar certo. Tranquilo. Reinaldo Enilda Buschweiss de Arroio do Sal, Karina Kunstler de Nova Hartz. Um abraço para Sofia, da tia Denise, e o Jorge Betcher, do Morro Grande. É, já, os outros já perderam. Não. Gol da Alemanha. Carlão de Capela de Santana, mandando um abraço para a Biza Nelci Kikov. Carlos Ode de Aratiba, pessoal lá de Aratiba, grande abraço. Elpidio Kruger de São Lourenço do Sul, de Picada Esperança. Alfonso Weger de Indaial, aí meu amigo Alfonso, grande abraço. É, Piraberaba, vamos lá. É, Indaial, Joinville, ali é pertinho, vamos lá. Um abraço aí, Alfonso. Muito linda a apresentação dessa orquestra. O Antenor, lá de Joinville, tá mandando. Ivo Lamba assistindo em Sapucaí do Sul pelo YouTube. Na escuta, Carlos Silveira de Mafra, Santa Catarina. O pessoal de Mafra, Porto União, Porto Vitória, né? Um grande abraço, pessoal de Rio Negrinho também, tá sempre assistindo a gente lá. Hildo de Ivoti, boa noite. Stephanie Kikoff de Linha Nova, manda um abraço para a professora Olivia, que está de aniversário hoje. Para a professora, né? Querendo notinha boa, só pode, né? Eloíri Nildete de Canabarro, Teutônia, pessoal de Teutônia, grande abraço. Valmor Rauber de Toledo, no Paraná. Boa noite, manda um abraço para a turma do carteado que está acontecendo na casa do Claudio Miro Weber, Dionísio José Cler. José Cler, Cláudio, Rude, Sabiá, Paulo, Celívio, Décio, Leandro, Giovanni, Reich, Guilherme, João Becker, está ótima noite escutando a Rádio Imperial em 2 anos. Mas estão fazendo uma canastra velha daquelas de, né, para atravessar a noite de tanta gente que está jogando carta. Abraço aí. Roberto Schuster de São Paulo assistindo a gente também, família Milk, Lourdes e Carlos na companhia de Em Linha Olinda, muita gente participando, vamos de música também, Rafa, o que que vem aí?
1: Nós vamos tocar um popurri chamado Deutsch Medley. Esse é um arranjo de Lucas Eduardo Grave, Lucas que também já foi maestro da nossa orquestra, alguns anos atrás, e contribuiu bastante para esse grupo que está aqui hoje. Então, esse popurri chamado Deutsch Medley.
0: Que legal, vou me preparar aqui. Vai me tornar músico da orquestra agora.
2: 1, 2, 3, e...

Iria fazer o Romeu Brown, né? Isso aí. Que legal, Rafa. Bacana. E falando em Lucas Eduardo Grave, eles estão, a gente que estava comentando antes, eles estão indo para a Europa novamente, né? Mais uma turnê aí do Colégio Teutônia. Um grande abraço ao Lucas, ao Nune, ao Charlão lá, grandes músicos, maestros, professores, arranjadores, né?

0: que levam essa galera para conhecer novas experiências, novos lugares para tocar, né? É muito bacana viajar, conhecer lugares e principalmente incentivar essa ida dos jovens para tocar fora do país, né? Muito legal. Em breve, né, Rafa, a gente tá estudando aí essa possibilidade, né? A gente também quer fazer essa viagem, talvez a gente faça no início uma viagem um pouco mais curta, né? Mas queremos levar a orquestra de linha nova também um pouco mais adiante, né? E merece, né, Rafa? A gente tem essa gurizada que trabalha, que estuda, né? Alguns que, né... Não, tô brincando. Não, eu falo dos meus, né? Os meus trompetistas, eu puxo a orelha mesmo. Esses ali não tem choro, né? Se comer muito salgadinho e for tocar trompete depois, já dá problema.
1: Exato.
0: É, tem uns que são os da cuca, né? Às vezes chega, vamos pro professor, não vou conseguir tocar. Aí depois diz, ah, professor, meu trompete tá trancando o pisto aqui, não sei o que que tem. Ah, eu também não sei, né, mas... Vamos levar uns junto hoje já. Inclusive vai ter manutenção essa semana aí, né?
1: Exatamente.
0: Rafa, tu tem mais algum abraço pra mandar aí?
1: Não, o pessoal que nos acompanha, os amigos aqui da Orquestra de Linha Nova, né? Temos participações internacionais também.
0: Opa!
1: Nosso amigo Marcel, que tá acompanhando lá dos Estados Unidos.
0: Olha aí, ó.
1: Né? Então, também o pessoal lá de São José do Hortêncio, né? Minha família, Joyce, o Benício também. O Benício já, a Joyce mandou que ele pegou um instrumento e já tá tocando junto.
0: O Benício já tá fazendo arranjo também, né?
1: E também quero deixar também o espaço, se mais alguém quiser depois mandar um abraço e fica à vontade também.
0: Com certeza, é. Se alguém quiser falar, por favor.
1: Ele já tá chutando o pessoal ali, ele quer falar.
0: É, o Cleiton. Não, Cleiton, vem ali, quero te fazer uma pergunta, tu tem que responder ali. Vai ali no microfone que daí tu já vai falar. O Cleiton, foi muito engraçada a história do Cleiton, porque o Rafa falou pra mim, ó, vai entrar um menino novo no trompete, e esse menino, ele toca, vai lá com o Rafa, esse menino toca flauta doce já, né, e ele é teimoso que, meu Deus do céu, se tu diz que não dá, ele vai fazer dado, de alguma maneira vai conseguir tocar. Então, eu tenho muito orgulho de falar que ele começou no trompete comigo e com o Rafa, né? Mas que houveram 13 ensaios, né, Rafa? E no quarto, que seria o quarto ensaio, ele já teve uma apresentação e foi surpresa para a mãe e para o pai que ele já fez um solo numa música, né? Então, isso é uma coisa que orgulha a gente e serve de estímulo também. Esses dias atrás tivemos aqui um pequenininho lá do Maceguinha, lá do Macega Show, né? Também 9 anos e já tá tocando trompete, já tá tentando aprender outros instrumentos. Então, é muito bacana isso, nesse momento, né? A gente chamar aqui o nosso presidente... presidente de honra, o Cleiton, né? Cleiton, boa noite.
2: Boa noite.
0: Tudo certo?
2: Tudo certo.
0: Como é que tá o Xox lá? Tá tranquilo? Te mandou alguma mensagem ou não?
2: Tudo tranquilo.
0: Tudo tranquilo, então tá bom. E o trompete hoje tá funcionando bem?
2: Acho que sim.
0: É? É, passou meio programa e até agora não deu problema, né? É. E me diz uma coisa, como é que tá o jogo lá no São Roque? Tu tá jogando bola lá no São Roque ainda?
2: Tô jogando bola.
0: É. E as canelas dos outros continuam bem roxas ou só as tuas que estão roxas?
2: Mais as minhas.
0: Cleiton, me conta mais uma coisa. Tu vai viajar em breve, né?
2: Sim.
0: Tu vai viajar com um grupo de estudantes que jogam futebol e tu vai pra onde?
2: Eu vou ir pra Europa, passar pela Alemanha e pela Áustria.
0: Mas que bacana, né? É. Que legal. E tu vai levar o trompete junto?
3: Eu queria comprar um.
0: Ah, não, aí sim, né? Lá tu vai ver muita coisa bacana. Então, assim, eu quero te desejar aqui... em nome da Rádio Imperial, em nome do programa Quero que faça uma boa viagem, né? Que tu faça uma boa viagem. Mas que quando tu voltar, né? Tu não esqueça de nós, não esqueça do trompete. Espero que tu volte ainda com mais força para tocar o trompete, porque tu tem bastante força para tocar. E eu queria te fazer um desafio. Tu tocar um solinho, sozinho, só tu aí. Consegue fazer? Pode ser o Heimatlos. Vai lá. Toca aí. Essa foi a primeira música que ele aprendeu e já logo na primeira apresentação ele já saiu tocando. Ele foi lá, estufou o peito, foi lá pra frente da orquestra e tocou, né?
3: Juntos ele faz solo ou ele faz sozinho?
0: Não, vamos tocar ela. Vamos tocar ela? Pode ser? Então vamos tocar. Deixa eu achar minha partitura aqui também. Bah, eu vou sempre pedir pro Rafa me mandar as partituras das apresentações, assim. Como é legal, né? Estamos ficando mal acostumado. Essa próxima música eu quero oferecer pra galera de Blumenau, que lá da Vila Itopava, né? Que são pessoas assim que admiram muito essas músicas cantadas em alemão. Essa aqui é instrumental, mas ela é uma música que fala da nossa terra, né? Das nossas coisas, que é o Heimatlos, né? Rafa, é contigo. Tu que manda aí, tu que é o maestro.
1: Sim, então com vocês aí, do cantor Fred Quinn, Heimatlos. E hoje, especialmente, solo do Clayson.
4: Aê, Clayson! 1, 2, 3, 4, 1...

Muito bem! Parabéns, Cleiton. Show de bola, né? Que bacana. Que bom que é ter crianças assim, né? Que fazem essa trazem essa alegria pra gente, porque a gente vai ficando mais velho, né? Vai começando a pesar. E aí a gente tem que ter aquela galera que vem mais jovem, com vontade, né? Obrigado, Cleiton. Pode voltar ao seu estabelecimento, tá tudo certo. Muito obrigado, né? Beleza, gurizada. Temos que ler os nossos patrocinadores agora, né, Adri? 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Depois eu leio mais uma vez os outros patrocinadores. Deise de Joinville, Zé de Almeida, Fernando Obermann, boa noite. Valério Lagian. Bem difícil o sobrenome, né? Jagemann. Fiquei preso no...

0: tem um sobrenome, mas é uma coisa assim, né? É que nem o meu. Muita gente fala o meu errado, mas aí eu perdoo. Então eu peço perdão se eu li errado. Pessoal lá de Vesfália, né? Meu amigo Valério, grande abraço. Boa noite, que bênção, jovens transformando o mundo. Deus no comando, sigam firmes. Parabéns, parabéns, muito carinho, admiração, música e saúde. Ilvene, de Estrela. Um abraço, Ilvene. Eloy Kronbauer assistindo em Cachoeirinha. Aí, seu Eloy, um grande abraço. Jair Ressurdista do Macega Show, também assistindo a gente. Maria da Glória assistindo de Feliz. Abraço para Sandy. Acho que essa que eu li antes, né? É isso aí. Boa noite, baita programa, como sempre. Um forte abraço a todos da orquestra, em especial para a saxofonista, primeira princesa do folclore alemão de Nova Petrópolis e aniversariante do dia, Olivia Ninoff. Recado do Ismael Schwantz. Grande abraço aí para a Olivia, então, né? Deixa eu ver quem mais aqui. Márcio, os filhos Miguel e Nicolas e a esposa Sara. Estamos na escuta aí em São José dos Pinhais. Aê, lá pertinho de Curitiba, né? No Paraná. E os padrinhos da Sara moram no Rio da Prata, na Piraberaba. Isso aí! Vamos lá para Piraberaba. Sábado e domingo é lá que nós vamos mandar, né? Show de bola. Marisa Bauer, de Linha Nova, mãe da flautista Nicole. Parabéns a todos os integrantes pelo belíssimo show. Olha aí a mamãe, né? Boa noite, abraço da turma do Super Bom. Para todos da orquestra, em especial para a Sofia. 8-0. Completa um ano de Super Bom. Recado do Geniardo, Lara e Enzo assistindo. Grande abraço. Boa noite, Pica-Pau assistindo. Um abração. Luciane Zimmermann, Costa de Linha Nova. Orgulho imenso dessa orquestra para o nosso município. Um abraço a todos os integrantes e principalmente para o Guilherme Costa.
1: Essa é a nossa vice-prefeita.
0: Né? Olha aí, ó, nosso tecladista. Que legal, né? Que bacana. Muito obrigado por estar assistindo e por incentivar, né, essa turma toda aí. Deixa eu ver quem mais aqui. Manda um parabéns para a Orquestra Municipal de Linha Nova, em especial para a Sandy, da mãe Nelci, o pai Arlindo e das irmãs Cristiane e Gisele. Olha aí, mais uma. Boa noite, Luiz Schenkel, da Linha Nova. Estamos ligados no Care Fest da Rádio Imperial, em especial para a filhota Kathleen Vitória e Uwe Schenkel. Muito bem, Rafa.
2: Isso, Cris. Eu também queria aproveitar e fazer alguns agradecimentos, né? E em especial, a gente sabe que a Orquestra Municipal de Linha Nova, ela já tem uma caminhada, né? Ela iniciou no ano de 93, juntamente com a Associação Cultural de Linha Nova, que juntamente com a administração municipal é mantenedora do projeto da Orquestra Municipal desde então. Não só da orquestra, mas também de outros grupos, do grupo de danças e, enfim, outras atividades que acontecem no município de Linha Nova. Então, a gente fica muito feliz da nossa orquestra estar aqui nessa noite. E agradecemos em especial a Associação Cultural, a Administração Municipal de Linha Nova, que proporciona isso aos jovens de nossa comunidade linhanovense, né, enfim, todos que já passaram por essa orquestra, né, maestros, começou com o maestro Davi, isso. Maestro César Lopes, né, e o Lucas Grave, que inclusive ele mandou um recado aqui também agora há pouco.
0: Olha aí, né, aí ligado, patrão!
2: Ligado no CareFest. E um agradecimento em especial a essa galera, que todas as semanas sempre se reúne para fazer esse belo trabalho junto da nossa comunidade de Linha Nova.
0: Que legal, Rafa. E assim, falando em Linha Nova, né? Eu sou suspeito em falar, porque eu tava, já comentei com a Olivia antes, vindo de Feliz para Linha Nova, a gente, o micro-ônibus naquela época ia lá na Feliz buscar nós, os músicos da Feliz, para subir até a Linha Nova, tinha um ensaio, era o Pércio, o motorista, né? Saudoso Pércio. E aí nós ensaiávamos lá, eu acho que era das 7 até, acho que era bem tarde o ensaio, era 2 horas e meia de ensaio, eu me lembro. E aí tinha aquela galera, Ilmo, né, o Ilmo Bock, o Fabiano Juver, o Vitor Brits, me lembro de algumas, o próprio Pércio também tocava, né, alguns já não estão mais entre nós, que é o caso do Pércio, o Vitor, e tanto fizeram por essa orquestra, né, são pessoas que já não estão mais, alguns ainda estão, mas outros não estão, fizeram parte da orquestra, eu tô aí. Eu tava lá naquela, eu tava com aquela turma, mas eu tô lá na foto, né? Exato. Era mais ou menos a metade, mas eu tava lá. E assim, ainda hoje a orquestra é reconhecida, né? E ainda a gente tem esse poder de poder levar a música para as outras pessoas, para os outros lugares, fazer apresentações e ter admiradores, né, que é tão bacana. E por falar em admiradores, eu quero agradecer o pessoal que veio, eles agora se esconderam ali, né, o pessoal que veio trazer o filho, veio trazer a namorada, veio trazer a mãe, o pai, né, o Kish, o Nene, vieram também, né, vieram acompanhado ou não? Ah, vieram sozinho. Eu vi que tem um abraço pro Kish aqui, o Jonathan te mandou um abraço, tá? Ai, ai, que legal. Muito bacana, Rafa. Então, vamos de música? Vamos fazer mais uma?
2: Sim, vamos lá, vamos lá. Nossa próxima música é tradicional das bandinhas típicas Porto Novo.
0: Opa, deixa eu achar aqui a minha partitura. É tudo ao vivo, galera, ali, ó. Porto Novo, não é o Porto Lucena, né? É o Porto Novo, eu sempre me engano. Tomara que eu não erre o solo.
2: Oi? Atenção. Um, dois, três.

0: Que legal! Não errei o solo, né, Rafa?
1: 100%.
0: Ah, é. Eu tenho um sério problema de memória com essas músicas, às vezes, né? Às vezes é o mesmo tom, é um tom parecido, já entra no outro. Bandinha meio parecida, é, mas é isso aí. 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Que legal. A galera da Feliz mandando um abraço só pro baterista e amigo Robson Arendt. Um para o Robson. Um. Não, mas é uma galera, né? Não se sabe lá. Podem ser lá seus 50, 60 admiradores, né? Imperial, assistindo daqui da Feliz. Francis Rossi, cunhado do Rodrigo Hillebrand. Ah, Francis está assistindo. O Francis está assistindo a gente, né? Cunhado do nosso Rodrigo Hillebrand. Já fiz o convite, faço o convite de novo, né, seu Rodrigo Hillebrand? Para a Orquestra de Sopros de Feliz também poder se apresentar aí. Ilmo Bock manda um abraço à turma da banda municipal e logo logo a neta Micaela vai estar junto aí no sax. Mas com certeza, Ilmo, ela já tá indo, ó, a milhão lá no grupo instrumental, né? Ivete e Marcos Keller e família. Daniele Betcher manda um abraço para a integrante da orquestra Sofia Frustino Petri. Ah, 10 a 0.
1: Eu desconfio que ela tá mandando recado.
0: Eu acho que ela...
1: Ela não para de mexer no
0: celular. É, não, não, tem alguma coisa errada. Algo? Depois nós vamos investigar isso aí, vamos tirar o chip do celular. Mário Schneider mandaram um feliz aniversário antecipado para o Moisés Arendt. Vai estar de aniversário dia 17, sexta-feira. Parabéns, Moisés Arendt. Que baita apresentação. Parabéns a toda a orquestra da Linha Nova, em especial a flautista Nicole Kelch. É Kelch? Sobrenome. Kelch, é. Meu bebê. Recado do Felipe. Olha aí, que legal. Jairo César dos Santos, Renata Lagemann de Teutônia. Canastra da segunda acontecendo excepcionalmente na terça, mas é isso aí, a canastra, falo bem baixinho, dá bastante volume na televisão lá para escutar as músicas, né? Léo e Gilmar e Renato e José. O Léo e o Gilmar, o Renato e o José. Quem é que está roubando? Não, não, quem é que está jogando melhor? Um abraço para vocês aí. Parabéns, orquestra. Um abraço para Carol Schaefer, acompanhando pelo YouTube em Linha Nova, Marcos Solinger. Aê, a galera tá acompanhando aí.
1: Marcos, que também já foi integrante da nossa orquestra.
0: Pois é.
1: Anos atrás.
0: Olha aí, ó.
1: Fica o convite aí, mano.
0: Tá aí, ó. Tá o convite, quando é feito o convite aqui na Imperial, não tem como fugir. Infelizmente, né? A Adri aqui já assina, já faz o contrato, já chega ali e assina. Alexandre Reckemacher de Lomba Grande, Marcelo Keller de Linha Café Três Coroas. Acho que agora consegui quase dar volta nos recados aqui. Que beleza. Só me falta o Maico Schmitz lá também, mandar um recado pra Sofia agora. Opa, manda um abraço pro Rafa Strasburger. Só não fala que fui eu que mandei. Não vou falar, tá, Maico, que foi tu. Fica tranquilo, vou ficar aqui em silêncio. Quero mandar um abraço também. Olha aqui, ó, pessoal lá de Augusto Pestana, né? O Bernardo, o Everton e a Evelise. Um abraço lá pra vocês que estão lá assistindo a gente também, sempre na escuta, né, Bê? Ô, Bê, uma hora tu tem que vir pra cá, né, pra nós fazer um... Olha só que bacana aí, ó, tem uma galera da tua idade aí tocando trompete aí. Tu e o Cleison iam dar uma dupla bonita, né? Que legal. Quem mais que tá aqui me mandando um abraço? Deixa eu ver, eu tava agora aqui com ele na ponta da agulha. É o Padre Delcio, né? Ah, o Padre Delcio é tá botando umas fotos assim que dá fome, dá sede, tudo junto, né, padre?
1: Com perfume.
0: O vidro de perfume aí, né, padre? Um abraço, tudo de bom. Quero mandar também um abraço pro pessoal do Seminário de Bom Princípio, lá a galera da banda do seminário, né? O padre Neylor, o nosso professor Chico, o professor Nune, toda a galera lá, os seminaristas que na quarta-feira de manhã sempre tem aula de música lá com a gente e logo, em breve, eles estarão aqui também. Lá em agosto, a galera da banda do seminário vai estar se apresentando aqui no Kerbfest da Imperial, né? Ele não escutou, Maicon, mas daqui a pouco eu leio de novo. Vamos fazer ele escutar, nem que seja na marra. Fala, Rafa.
1: Cris, até queria aproveitar esse momento e para quem quiser conhecer um pouquinho mais da Orquestra Municipal de Linha Nova, nós temos uma página no Instagram, que é Orquestra Municipal de Linha Nova.
0: Uhum.
1: E quem quiser conferir, então, pessoalmente a orquestra, relembrando, nós vamos estar agora no final do mês, no dia 31, aqui no Festival do Folclore, em Nova Petrópolis. E no dia 11 de setembro, nós vamos ter o jantar da Orquestra Municipal de Linha Nova. Né? Então, ainda o tema é surpresa, né? A gente está ainda ajustando os detalhes, né? E no dia 11 de setembro, quem quiser conferir depois lá na Linha Nova, o jantar da nossa orquestra.
0: E dica-se de passagem, não porque eu faço parte, toquei o ano passado, o jantar foi muito legal, né? Foi muito bacana, a apresentação é magnífica, a família vai junto, tem os amigos, tem os convidados. Onde é que vai ser esse ano, Rafa?
1: Ainda estamos vendo.
0: Ainda não está decidido,
1: Os detalhes ainda estão
0: surprise
1: nas redes sociais.
0: Surprise, então.

0: ainda, né? Por enquanto a gente vai ficar só no aguardo. Não perca, né? O jantar da orquestra é muito bacana. Aliás, tem diversas orquestras que fazem esse jantar também, né? Tem a Orquestra de Barão, tem a Orquestra de São Pedro da Serra. É muito bacana porque é o que eu digo, a música, né? Vem a música, a confraternização, vão as famílias e tudo fica lindo, bonito e maravilhoso. Vamos com mais uma?
1: Sim, vamos com um clássico que é nós conhecemos como Dobrado Futuristas.
0: Opa! Atenção, preparação.
1: Então foi. 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

0: Muito bem, mais um clássico, né, Rafa? Essa aí é clássica. Essa também foi uma das músicas, das primeiras músicas que eu aprendi a tocar com o nosso querido professor Henry Kaiser. Sempre gosto de lembrar isso, né, que foi o primeiro professor que eu tive, depois do meu pai e da minha mãe. Sempre foi uma pessoa muito presente na minha carreira musical. Foi logo com ele que eu aprendi a tocar essa música, o Que Lindo Dia, que a gente tocou antes, né, Heimatlos. E essas músicas perduram até hoje, são 37 anos de música. E ainda a gente todo dia está aprendendo, né? Por isso é muito bom a gente ter esse convívio com os jovens que vem vindo, que a gente acaba aprendendo também, né, Rafa? Com a criançada que está tocando, já que já tem um interesse, a gente acaba aprendendo com eles também muitas coisas, muitas maneiras de dar aula, né?
1: Exatamente. A gente fica passando o tempo, né? E no final, assim, as gerações vão passando, vão crescendo, as formas de trabalhar

0: vão mudando, mas acho que uma coisa que não muda é a gratidão, né? E a felicidade de poder transmitir um pouco do nosso conhecimento para esses jovens que estão vindo cada vez mais rápidos, cada vez mais interessados, digamos assim.
1: Eu ia
0: assim,
1: falar
0: também.
1: Disso agora. A velocidade deles é muito rápida, né? A gente lembra, eu falo por mim, né? Eu era sempre muito envergonhado para vir para estudar música. E hoje a gente ainda tem um pouquinho disso, mas é muito rápido o aprendizado das crianças que pegam para aprender o instrumento e logo já estão tocando. E eu acho que a nossa maneira de ensinar também teve que mudar, né, Rafa? Do jeito que eu aprendi, do jeito que tu aprendeu.
0: Exato.
1: Claro, eu aprendi de uma maneira muito rápida também, né? Mas às vezes tem uma criança que tem um pouquinho mais de dificuldade, um pouco mais inibida, assim, né? um pouquinho mais retraída, vamos dizer assim, exato, musicalmente, né? E a gente tem que aprender a lidar com isso também, né?
0: Com certeza, Cris. Mas é muito gratificante, né? E acredito que falo também pelos demais professores, né? Rodrigo também, que já acompanha a orquestra há vários anos.
1: Já tá velho, né?
0: Mas com certeza é uma prática muito legal. E essa proposta de conseguir conciliar os novos que estão iniciando sua carreira musical, né? Com o pessoal que já é um pouco mais experiente na nossa orquestra também, né? Então, acredito que, como o Cris comentou antes, nós temos também a proposta do grupo instrumental, que é um grupo que está fazendo uma preparação.
1: É um grupo de acesso, né?
0: Exato. Então, um grupo que está fazendo o seu início na prática musical em conjunto, né? E para futuramente poder ingressar também na nossa Orquestra Municipal de Linha Nova.
1: Isso aí. E fica mais uma vez o convite, né? O pessoal de Linha Nova lá que quiser, que tiver interesse lá nas escolas, né? Que sabe, tem um coleguinha lá que toca na orquestra, que toca no grupo instrumental. Vai lá nas terças, tu estás na terça, o Kiki está na segunda. Tu tá na terça, eu também tô na terça, de tarde, né? Na quarta-feira eu também estou por lá.
0: E na sexta-feira é na professora Sabrina.
1: E na sexta tem a Sabrina. E se não conseguir ainda, né, vai lá na prefeitura, fala com a Secretaria de Cultura lá e a gente vai estar ajudando aí a formar mais um músico. Precisamos de músicos, né? Precisamos trazer músicos, né, Cleis?
0: É isso aí. Parceiros.
1: É isso aí. Mais uma participação aqui, e da Lécio Scholten, de São Venelino. O pessoal de São Venelino também está alçando o voo, né? A orquestra de São Venelino lá vai dar uma viajada aqui, bacana. Quem está assistindo a gente também aqui, deixa eu ver... A família Ludwig, meu amigo Giovanni, lá do São Roque. Cleison Chabaron, tá muito quieto aí. Viu? Ele te enxergou aí, ó. Tá. O Giovanni tá lá só no teu bico. Que legal, deixa eu ver quem mais aqui que tá mandando. Não, por enquanto é isso. Vamos fazer mais uma, faltam 4 minutos. Dá pra nós fazer mais uma e aí depois a gente agradece e faz mais uma.
0: Tá ok.
1: Né?
0: Então com vocês, Treuberg.
1: Treuberg! Opa, esse eu tenho solo. Atenção, vamos preparar para o solo.
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0: Beleza, show de bola, né? Bacana demais, Rafa. Quero já agradecer de antemão, mais uma vez, né? Rafa, todos os músicos da orquestra, meus colegas, pais, acompanhantes que vieram junto, né? Ao Kish. Que legal. Muito obrigado, Rafa, de coração mesmo, por vocês terem vindo. Acho que soma muito, né? Quando a gente consegue trazer uma turma tão grande, tão bacana aqui dentro do estúdio. Fica o convite extensivo, então, às outras orquestras, né? Sempre tento entrar em contato com todo mundo. O Rafa foi, na minha época aqui, a primeira... Acho que foi a primeira... Não, já teve mais. Tô mentindo. Mas, assim, que sejam várias, né? Que venham mais oportunidades a gente trazer uma turma maior aqui dentro do estúdio. A Adri sempre acha um lugarzinho aí para botar todo mundo aqui para dentro do estúdio. Que legal. Rafa, muito obrigado de coração.
1: Cris, nós agradecemos. Falo em nome da nossa Orquestra Municipal. O convite que foi feito também à Rádio Imperial por dar esse espaço à nossa orquestra e, que nem tu comentou antes, de mostrar a nossa orquestra para o mundo, né? Então, porque a Rádio Imperial, ela tem um alcance sem fronteiras, né? Então, antes tinha recado aqui, pessoal da Alemanha, mandando recado também, pessoal do Nordeste, Mato Grosso.
0: Que legal.
1: Então, muito obrigado, Cris. Obrigado, Rádio Imperial, por essa oportunidade.
0: Show de bola, Rafa. Cada um de vocês também, músicos, né? Muito obrigado de coração. Espero que não demorem muito tempo para a gente poder retornar, né? E com certeza vai ser muito bacana. 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A todos que participaram, meu muito obrigado. Fico muito feliz em ler algumas palavras aqui tão bem escritas, né? Que vem de encontro ao que a gente faz, que é levar a música, que é trazer alegria, manter as nossas tradições, manter o que os nossos antepassados com tanto custo nos deixaram, né? Foi tão suado para eles conseguir terem a gente aí hoje tocando, falando, né, respirando música, que é o que a Imperial traz pra gente, que a gente leva até você aí na sua casa. Semana que vem estaremos aqui novamente, né, na terça Carefest, né? O Carefest da terça-feira na Imperial vai ser com a super banda Luar lá de Montenegro, né? Vamos relembrar algumas músicas aí, meu amigo Cezinha e toda a turma da banda Luar, vai ser muito bacana aqui no estúdio também. Beleza, galera? Vamos fazer mais uma?
1: Sim, vamos terminar com Feliz em Festa.
0: Vamos terminar com Feliz em Festa. Ah, teve o pessoal aqui lá da Feliz, inclusive, que pediu Feliz em Festa. Então agora eu ofereço essa em especial a Adri, a Ângela e o Adolfo, né? Essa última música, porque eles estão sempre aqui me puxando a orelha e me ajudando na hora que eu mais preciso, que é quando eu não sei, quando eu tenho que falar as coisas. Mas eles estão sempre aí. Valeu, galera. Semana que vem, quer Festa Imperial, 20 horas, com a super banda Luar. E fica com vocês a última da Orquestra Municipal de Linha Nova.
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0: 5 horas.
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Amigas e amigos, muito bom dia. Amanhã de quarta-feira, 15 de julho de 2026. 10,1 a temperatura, 9,2 a sensação térmica. A umidade 79%, o tempo firme. Signo é Câncer, estação inverno, 169 dias nos separando do novo ano, a lua na fase nova. Hoje, Dia Internacional do Homem.

São 5 horas 17 minutos, a temperatura está em 10,1, 9,3 a sensação térmica, a umidade 79%, tempo firme. Já que estamos falando de tempo aqui no nosso Acordando com o Emperal, vamos conferir a previsão para hoje. Temperatura variando de 9 a 19 graus, dia de sol com algumas nuvens e névoa ao amanhecer em vários pontos, noite de céu limpo. Hoje, vento 12 km por hora, já deu para sentir, já deu umas sopradas mais fortes aí durante a madrugada. Sol hoje nasce 7:17, seu caso às 17:42. A fase da lua nova. Para amanhã, quinta-feira, 10 a 24 a temperatura, dia de sol com algumas nuvens e névoa ao amanhecer, noite com poucas nuvens. Sexta-feira, 19 a 27, dia de sol com névoa fraca ao amanhecer. As

Informações para você, ouvinte da Imperial. Falando em ouvintes, já temos as participações na minha página no Facebook. Bom dia da Rosane Schneider, Marino Laux, Rosane Kleber Fontoura, Edi Lamp, Malice Moraes, Sérgio Klein, Jair Wortmann e Luiz Helena Niemeyer. Também um bom dia para o seu Egon, Círio Rohr, Edi Potter, Clarice Gidio Malman, Lulis Laux, Romeu Mucchi, João de Mello, Valnir Zoneide, Rodrigues da Conceição, Claudomiro Baques, Jacinta Rinker, José Isidório e também do Fernando Rechtenwald. E também já temos participações no nosso WhatsApp. Marco Casagrande Canoas, bom dia. O pensamento do dia, que o seu dia comece com tranquilidade, saúde e disposição, que cada passo de hoje aproxime você dos seus objetivos e traga bons motivos para sorrir. Ele diz, sou de São Leopoldo, música para a esposa Terezinha, todos os ouvintes e para nós aqui na rádio, muito obrigado.

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5 horas 37 minutos, agora 7h30. 7 nada, né? 5h37, não, que isso, rapaz? Acorda! Pois é. Vamos de novo então, né? 5h37 agora, 10,1 a temperatura, 9,1 a sensação térmica, umidade 79%. 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Recebendo mais participações, bom dia, ótima quarta-feira a todos, bastante vento, Augusto Bach, São José do Erval. Salvador do Sul está com 9 graus, informação do ouvinte Zeca. Página no Facebook, recebendo bom dia do Paulo Hirt, Aloysio Tapper, Teodósia Buene, Maria Madalena Rinker, o Jorge

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1: 5h45, 15 minutos, nos separando das 6 horas da manhã, 10,6, a temperatura 9 graus, a sensação térmica, a umidade 79%, tempo firme.

você acompanhando o nosso Acordando com a Imperial, aqui na 104,5, patrocínio Energias da Natureza e Sul Motos. Temos mais participações na minha página do Facebook, Bom Dia da Sandrian, que ele iniciou, Laércio Ritter, Joane Luiz Souza, Leandro Gustavo Bock e também da Terezinha Birk.

0: 5h59, finalizando o nosso Acordando com a Imperial, um novo programa você vai acompanhar amanhã aqui na 104,5 a partir das 5 horas da manhã.
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2: 6 horas.
0: Palavra de fé e esperança para hoje, quarta-feira, 15 de julho de 2026. O título: Sobre a Sinceridade. A sinceridade é o pilar da confiança e da autenticidade, mas exige empatia. Dizer a verdade não significa dar vazão a todo pensamento impulsivo ou magoar os outros gratuitamente. A franqueza construtiva é aquela que orienta com respeito, sem se transformar em desrespeito ou grosseria. Quando alinhada com o cuidado, a transparência constrói relações sólidas, permitindo que as pessoas confiem verdadeiramente na sua palavra. Alguns comportamentos bons podem não ser sinceros. Por exemplo, quando você está irritado, o seu impulso muitas vezes é de ter uma atitude grosseira. Mas você pode controlar a sua sinceridade pura, natural, antes do controle, que entendo como algo instintivo e sem o controle racional. Algo como um impulso livre, como uma natureza sem ruídos. Como um ato real dos performance. Hoje, ouvindo uma cantora, percebi que é preciso mexer nos ouvidos para conseguir ouvir as músicas dela. O corpo quase treme ao ficar em contato com muito tempo com as obras dela. É muito fácil para o corpo ouvir músicas mais simples, porque o corpo não treme. Estar em contato com a arte exige uma disposição do corpo. O instinto é uma mãe que levanta um carro com as mãos para salvar um filho. Isto existe. Acontece. A arte é sinceridade. É por isso que os quadros dos grandes artistas, as músicas dos gênios, são atemporais. E por isso alguns textos podem ser lidos para sempre, que serão atuais. Algo como: eu sou a verdade e a vida. A verdade existe e ela às vezes não é percebida porque o corpo que ouve está bloqueado ou não aguenta sentir. Ver a pintura, a escultura. Se você não aprecia uma boa arte, fica atento. Provavelmente a cegueira está fora do quadro da música. Então aprimore seus amores pela natureza e terá a permissão de sentir a sinceridade. Assim espero. Lhes desejo um ótimo dia.
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0: Companheira Sidônia Maria Dietrich, irmãos Lúcia Bock e família, Arnildo Kunz, Ilse Kunz, familiares Kunz, demais parentes, amigos, participam do falecimento de Quirino Kunz, ontem ocorrido na idade de 78 anos. Corpo será velado a partir das 8 horas na Sala A, na Casa Mortuária São João, na Picada Café. E o sepultamento será hoje às 16 horas, com atos de encomendação de corpo presente na mesma Casa Mortuária e após para o cemitério evangélico Novo Bock, na Picada Café. Noticiamos o falecimento de que...

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7: Seis horas, 8 minutos, agora 6:08, chegando mais um Bom Dia Amigos, Amigas. 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As participações, Edson Bacaro Deber, bom dia lá em Giruá. Também Moro Box, Mangueiras, esposa Maristela. Fábio Adão pedindo homenagem para os aniversários de hoje. Lauri Berg, Romilda Guilhem, Samara Rambo, João Utzi, Hilson Kaiser, Uzimeri Brown, Maria Lamberti, Gabriela Raimundo Altfog, João Vianney Knorst e todos os homens pelo seu dia. Também o bom dia da Elaine Rami, já fomos do barco no Pousada da Neve, Ilane Moraes no Yammertal, nosso amigo Joãozinho Wolf mandando bom dia, feliz, abençoada quarta-feira a todos, linda, verdadeira mensagem, muito obrigado. Bom dia, estou na escuta, Ilírio Mendes, mensagem verdadeira, tenho passado por isso, um bom dia pro amigo também. Bom dia, Paulo Janobaco, homenageando hoje, Loiva Binchen, Janete Lippert, Rosemary Brown, Bonnie Seibt, João Vianney Knoss, Ilson Kaiser pelo seu aniversário. Na minha página no Facebook, bom dia, Maria Regina Chap.

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2: Seis horas 16 minutos, 6:16. Bom dia, amigos, amigas, aqui pela Imperial. Mais participações, recebendo também o bom dia do Paulo Martins, lá de Dois Irmãos. Na minha página no Facebook, bom dia, Tadeu Daimling, Mali Baques, Madalena Kuhn, Nestor Meller, Erminda Nais, Romano Guilherme Ullmann, Maristela Dilkin, também do Aloysio.

Agora são 6h19, 6h19, esse é o nosso Bom Dia Amigos e Amigas, que você está acompanhando agora aqui na 104,5, patrocínio da Tsil Instalações Hidráulicas, os melhores serviços e instalações hidráulicas aqui na Serra Gaúcha. 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
1: Companheira Sidônia Maria Dietrich, irmãos Lúcia Bock, família Arnildo Kunz, Ilse Kunz, familiares Kunz, demais parentes e amigos participam do falecimento de Quirino Kunz, ontem ocorrido na idade de 78 anos. Corpo será velado a partir das 8 horas na Sala A, na Casa Mortuária São João, na Picada Café, e o sepultamento será hoje às 16 horas, com atos de encomendação de corpo presente na mesma Casa Mortuária e após para o Cemitério Evangélico no Muro Boc, Picada Café. Noticiamos o falecimento de Quirino Kunz.
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6: E acompanhando o programa, bom dia amigos, amigas. Agora já são 6 horas 36 minutos, 10,3 a temperatura, tempo firme, 8,6 a sensação térmica, umidade 81%.

Mais participações, a gente registrando por aqui, o bom dia do Fernando Olbermann, também a Cláudia Biff, Lajadinho, Igrejinha. Bom dia, lindas músicas, programa maravilhoso, muito obrigado pela consideração. Cristina Bon, lá de Tupandi, pedindo música para ela. Também, bom dia, Jair Fassbinder, excelente quarta-feira a todos, a mensagem sobre sinceridade muito verdadeira, parabéns. Muito obrigado, meu amigo. Bom dia também do Rodrigo lá de Canela, Chimarão já no Capricho. Página no Facebook chegando o bom dia da Flávia Hoffmann, Maria Kunert Lotterman, Márcia Petri, Jacinta Freilich, Astor Figebaum, Enio Dimmer, Lodi Utzig, Mali Schumann, Paulo Belter, Darcy Loy Mitzenberg, Lúcia Braun, Karina Kussler, Julia Virkretz, Vera Feldkircher e Elvini Pozamay, nosso amigo 20 lá de Estrela. Registrando aqui também, né? A Lúcia Braun colocou verdade, diz, Deus me livre da falsidade. É verdade. Ninguém merece, né, minha amiga? E como diz o Paulinho Micharia, né? Mas o que tem de gente mentindo por aí não tá no mapa. Pois é.

0: 6h44.
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2: Bom dia, amigos e ouvintes da Rádio Imperial. A massa de ar frio perde intensidade e ar mais quente começa a ingressar pelo oeste e norte do estado nesta quarta-feira, que ainda começou fria. Hoje, em Nova Petrópolis e na Serra Gaúcha, o tempo seco com sol predomina ao longo do dia. A temperatura na madrugada chegou a 8, 9 graus na maior parte da região, mas nas áreas de maior altitude caiu abaixo dos 5 graus e até chegou a 0 grau nos aparados. Durante o dia esquenta mais do que ontem e as máximas à tarde vão ficar entre 19 e 21 graus. Na quinta e sexta, o tempo permanece seco com sol, com algumas nuvens no céu, e o vento norte estará presente em algumas áreas. Haverá maior elevação da temperatura e as tardes serão mais quentes. Na quinta-feira, as mínimas vão ficar próximas dos 10 graus e as máximas atingem entre 23 e 25 graus. Na sexta, as mínimas vão ficar entre 14 e 16 graus e as máximas podem chegar entre 26 e 28 graus. No sábado, o sol aparece e faz calor, mas da tarde para a noite as nuvens aumentam e provocam chuva, inclusive com risco de chuva forte e de temporal. No domingo haverá instabilidade e chuva ao longo do dia, persistindo o risco de chuva forte e também de temporal. Alguns temporais podem ser com forte intensidade. Da Metso, Luiz Fernando, na Artigal.
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3, umidade 81%, 8,5 graus é a sensação térmica. 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Participações, recebendo aqui o Bom Dia também do Chiles. Gramado tem 9 graus, tempo nublado por lá, informação do 20 Oscar Miller. Bom dia do Valdemar Nerian e a Silvia Letícia lá de Parobé. Facebook, participações. Gilmar João Mertens, Mali Bauer, João Greff, Vera Gottschalk, Ilga Neukampf, Boni Fritsch, Flávio Hoffmann, bom dia.

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O tempo, pois, o tempo está firme, um pouco de nebulosidade, uma neblina alta, umas pinturas diferentes, né? Mais um espetáculo que a natureza nos proporcionou e está nos proporcionando agora. 7:07, 10,4 é a temperatura, 8,6 a sensação térmica. Chegando o Rádio Classificados, aqui na 104,5, patrocínio CCR Máquinas Agrícolas, Círculo Saúde, Ideal Esquadrias, Cantinho Saudável e Mecadiesel. 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

participações. A Rosemary, lá de Canela, mandando bom dia. Também bom dia da Jacinta Hartmann Weschenfelder, de lá de São Pedro da Serra. Na minha página no Facebook, bom dia Francisco Eledes Lorenz, Marcos Aurélio Ai, Maria Gorete Fir, Macéria Coreia.

Também recebendo, né, o bom dia da Márcia Mendes, Mali Mami de Campos, Milton Spira, Alice Reis, da Cris Ackerman, Plínio da Silva, Guido Dapper, Regiane Albert Moraes, do Nestor Miller, Carmen Arnold, também do Almiro Miller, Melir Aren Baumgarten, Alisane Miller, Mali Bock, Gilvani Gottschalk, Leoni Lebens, Rosane Utzich, da Eva de Castro, Elaine Maria Schmitz Albert, Luiz André Schulz, Liane Michel, Dora Cizimmer, Guino Lauksen, Jair Bach, Rosilene Maria Schmitz Olbemann, Regiane Maria Schmitz Knorst, Amarciani Tank, Joel Biff, Maria Kloss, Angela Becker,

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3: Sete horas 25 minutos, 7h25, horário classificado. 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Bom dia, recebendo aqui do Tim, lá de Sapiranga. Ele do lado do rio, neblina. Do outro lado, sol nascendo. Mas é, às vezes tem essas mudanças aí, né? Obrigado por compartilhar as fotos aí comigo também. Bom dia, Inácio Dresch, Caxias do Sul. Também o bom dia do Plínio e de Cili, sintonizados na Imperial. Sempre já de manhã cedinho no Chimarão, mas sempre com a Imperial ligado, né? Na minha página no Facebook, o bom dia da Lúcia Scholl, Terezinha Zimmer, Lorena Hirsch, Terezinha Arendt, Ilse Maria Arnold, Aline, Alicia Wolf Collet, Clarice dos Santos, a Leonie Malman e também da Malise Belter e ainda Malene Wolf.

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33 minutos, 7h33, 10,3 a temperatura. Sol já presente, diminuiu aí a nebulosidade, mas por lá do Vale dos Sinos tem um pouco mais de neblina alta aí, né, circulando. Sem previsão de chuva para hoje, a neblina estava prevista. Você ligado no Imperial, acompanhando o Rádio Classificados. Lembrando, você está à procura do emprego? Faça um contato hoje com a Associação Comercial Industrial de aqui de Nova Petrópolis, junto ao Centro de Eventos, para obter mais informações, né, sobre os empregos que estão sendo anunciados por lá. Também, se você tem acesso aí à internet, né, você pode conferir também as oportunidades acessando.

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2: 7h46, finalizando o Rádio Classificados, novo programa amanhã às 7. Lembrando também a temperatura 10,3, a umidade 81%, 12 graus agora já, sensação térmica.

Registrando mais participações na minha página do Facebook, o Bom Dia do Cristiano Prois, Rosalina Reister, Fernando Gressler, Solange Luiz Miller, a Neuza Kreff, pedindo homenagem para a filha Morgana Kreff Schenkel, que está de aniversário hoje, parabéns, felicidades. A homenagem aí dos pais Neuza e Ricardo Kreff, da Picada Jornal, presidente Lucena, também o Bom Dia da Vera Weber. No nosso WhatsApp, ainda também chegando aqui o Bom Dia da Erici Hansen, Novo Hamburgo. Sandro Kemi Pinheiros Montenegro, da Noeli Lamberti, lá do Alahai. Também um bom dia, que tenha um bom dia abençoado, da Rosa Lerner. Obrigado por compartilhar a linda foto comigo aqui. Picada Schneider, tempo bom, 14 graus, muito vento, informação do ouvinte Emílio Kornderfer. E também um bom dia, seu programa está ótimo. Deus te acompanhe. Amém. A nossa ouvinte, a Zelma Batalha. Vou me despedindo, tô indo embora. Retorno amanhã às 5 da manhã na programação aqui da Imperial. Tá, todos um bom dia.

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1: O tempo é bom em Nova Petrópolis, temperatura 10 graus. Bom dia!
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Imperial FM, a festa no ar agora, 8h03. Muito bom dia para você ligado com a gente. Chegou a quarta-feira, hoje 15 de julho de 2026, manhã linda, de tempo muito bom, temperaturas não tão baixas assim, vamos combinar, né? 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

Para quem tá ligado com a gente também pelo imperial.fm.br, alô internautas, bom dia! Quem tá conosco no aplicativo, fica a dica aí, hein? Baixe o aplicativo da Imperial FM pro seu smartphone ou pro seu iPhone. Começando com uma que é a cara desta linda manhã de quarta-feira. Brilha som!

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6: 8 horas 16 minutos, 10 graus 5 décimos a temperatura. Vamos dar um giro, vamos dar uma conferida como é que vai se comportar o tempo. Vamos com as informações da Metso Meteorologia. Quem não acompanhou mais cedo tem a oportunidade de acompanhar agora então. As informações com o Luiz Fernando Nartigal. Bom dia!
7: Bom dia, amigos e ouvintes da Rádio Imperial. A massa de ar frio perde intensidade e ar mais quente começa a ingressar pelo oeste e norte do estado nesta quarta-feira, que ainda começou fria. Hoje, em Nova Petrópolis e na Serra Gaúcha, o tempo seco com sol predomina ao longo do dia. A temperatura na madrugada chegou a 8, 9 graus. Na maior parte da região, mas nas áreas de maior altitude, caiu abaixo dos 5 graus e até chegou a 0 grau nos aparados. Durante o dia esquenta mais do que ontem e as máximas à tarde vão ficar entre 19 e 21 graus. Na quinta e sexta, o tempo permanece seco com sol, com algumas nuvens no céu, e o vento norte estará presente em algumas áreas. Haverá maior elevação da temperatura e as tardes serão mais quentes. Na quinta-feira, as mínimas vão ficar próximas dos 10 graus e as máximas atingem entre 23 e 25 graus. Na sexta, as mínimas vão ficar entre 14 e 16 graus e as máximas podem chegar entre 26 e 28 graus. No sábado, o sol aparece e faz calor, mas da tarde para a noite as nuvens aumentam e provocam chuva, inclusive com o risco de chuva forte e de temporal. No domingo haverá instabilidade e chuva ao longo do dia, persistindo o risco de chuva forte e também de temporal. Alguns temporais podem ser com forte intensidade. Da Metsul, Luiz Fernando Nartigal.
6: 8 e 18, vamos seguindo com o Bom Dia Imperial. E o bom dia eu vou mandando para quem, hein? Deixa eu voltar aqui para nossa amiga Avone Fritz, lá do Floresta, em Estância Velha. A Ângela, a Lúcia, a Abel em Pantano Grande, quem mais? Christian de Três Coroas, alô Christian, já a música também pra ti. E o Jair Fassbender também, ligadaço com a gente. Terceira dimensão, pra recordar o rosto lindo.

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Imperial FM, 27 minutos para as 9, 11 graus a temperatura. Programa Bom Dia Imperial. 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Bom dia, dona Avelina Pretzel. Pedro Guedes, Poço das Antas. Alô, Anderson Marchner, Dois Irmãos. Alô, Márcio Richel. Alô, Dona Semida. Chimarrãozinho obrigatório, aquele das manhãs. Grande abraço pra turminha aí no Arroio Paixão. Vem chegando a boa música gaúcha, turma do grupo Eco do Rio Grande. Grande abraço aí no amigo Cedenir do Eco do Rio Grande, tá na companhia também. Estarão animando o Jantar Campeiro, dia 8 de agosto, Associação Esportiva Recreativa e Cultural São Pedro, na Forqueta Baixa, Vale Real.

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6: 15 minutos para as 9, 11,5 graus a temperatura, seguindo de Bom Dia Imperial. 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Bom dia!
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6: Maravilha, valeu, Jonas. Imperial FM agora 12 para as 9. 11,5 graus a temperatura. Deixa eu mandar um bom dia aqui pro Rogério Dieter, lá em Estância Velha, lá no Rincão. Nosso representante comercial aí para a região do Vale dos Sinos, grande Rogério, hein? Rogério, aproveita e tá mandando um abraço aqui pro Cedenir, do Eco do Rio Grande. Ainda, alô, seu Arnildo Zitke, lá em Sinimbu, na companhia sempre da gente também, né, seu Arnildo? Grande abraço. Helga Zimmermann, Glink de Guamiranga, Paraná, diz aqui, já passei do Shima, mas na escuta, tá certo. Ainda Inês Han, de Dois Irmãos, fascinando ao som da Imperial. Marlise Beltra, Estância Velha, um ótimo dia também pra você. Vamos de Brands on Jefferson.

0: Futuristas e o Furacão Malvado, antes Banda Ébonos, recordando a menina dos cabelos cacheados e de Branson Jefferson, The Bauer ist ein Klugenmann. Fechando por aqui a primeira hora do programa Bom Dia Imperial. 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

0: Quais instrumentos musicais encontramos em uma bandinha na Alemanha? Uma Blaskapelle é como é geralmente chamada a banda de metais na Alemanha, Áustria e Suíça. Na maioria dos casos, é uma banda formada por instrumentos de sopro e percussão feitos de metais. Blechblasinstrumente. Vejamos alguns deles. O trompete é igual em português, alterando somente um pouco a pronúncia. Die Trompete. Já o trombone, também assim chamado em francês, italiano e inglês, tem um nome bem diferente em alemão, die Posaune. Das Euphonium é conhecido em português como bombardino e parecido com o Tenorhorn. Também é bastante típico o clarinete, que em alemão é pronunciado die Klarinette. Da Saxophone é o saxofone. E não pode faltar a tuba, que também mantém o mesmo nome, die Tuba. Outros instrumentos também podem aparecer, como das Fagott, o fagote, und die Oboa, o oboé. E tem outros instrumentos que vemos tocar, Blasmusik, música de metais, como o tambor, die Trommel, o tímpano, die Pauke, o prato, das Becken, e mesmo um tanto deslocado, o acordeon, das Akkordeon. Também aparece para ajudar tanto na melodia quanto no acompanhamento. No sul do Brasil, as bandinhas trazem um pouco dessa tradição da Blaskapelle, contudo, com outras características e também trocando partes desses instrumentos. De toda forma, elas ainda mantêm uma identidade um tanto germânica. E que outros instrumentos você conhece que tocam na Blaskapelle ou nas bandinhas? Mande um áudio para a Imperial. Será uma alegria poder ouvir você.
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Agora 9:04, 9:04, 12 graus a temperatura. O tempo é muito bom na Serra Gaúcha. 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

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Nessa edição serão disponibilizados 600 ingressos. Os valores são de R$ 85,00 para adultos e R$ 40,00 para crianças de 4 a 7 anos. Os ingressos podem ser adquiridos na sede do projeto Mão Amiga e nos demais pontos de venda parceiros. O cardápio será preparado por 8 cozinhas formadas por entidades e empresas engajadas na causa social. O ingresso inclui sopa, pão, sobremesa, água e uma taça de vinho ou suco. Alô, Tatiane Zanqueta, Morro Reuter, bom dia. Paulo Jungs e família Dom Diogo Baixo. Abraço a todos, em especial para a mãe, dona Nilce Jungs. Lenita de Portão, na companhia também. Nosso WhatsApp, lembrando, é o 54-3281-1510. Agora tem Festerê.

0: Tá aí musical Doce Encanto com a Valsa dos Namorados. Os Montanari, Poporri, James Last e o Grupo Festerê, Bailão 3x10.
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Imperial FM, 9h20. Vamos seguindo de boa música aqui no programa Bom Dia Imperial. Mas antes, deixa eu mandar o alô aqui do Rodrigo Gaiteiro, que tá mandando homenagem para amiga Iracema Mevios, lá de Gramado. A Gessi do bairro Piá nos acompanha a pé de música. Família Roth em Três Coroas. Quem mais? Cristina Bon, Tupandi. Ainda, deixa eu ver que tá chegando mais uma aqui agora, hein? Hoje é aniversário da minha esposa Milita Herpik Patslav, fazendo 70 anos, já quase 47 de casados. Que legal, hein? Parabéns, então, a dona Milita Herpik Patslav. Quem homenageia é o Nelson Gilberto Patslav, então, né? The Ziller tá lá musicando.

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Agora 27 para as 10, temperatura em 13 graus aqui na Serra Gaúcha. Programa Bom Dia Imperial segue com você. 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Alô, Eduardo Henrique, na reta Grande Broxeira. Abraços, boa quarta-feira. Bom dia, quero homenagear nossa filha Morgana Greff Schenkel, de aniversário hoje. A ela os nossos parabéns. Homenagem dos pais Neuza e Ricardo Greff, Picada Schneider, Presidente Lucena. Valdecir Godinho, Floripa. Família Rambo em Estância Velha. E o Mano Lima, chegando com a boa música gaúcha. Vamos pegar!

0: Orquestra La Montanara, ao som da primavera. Rainha, massacrou o meu coração e o Mano Lima, vamos pegar.
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4: Imperial FM, 14 para as 10, temperatura em 13 graus aqui em Nova Petrópolis. Deixa eu ver quem é que tá mandando alô aqui. É o Luandro. O Luandro tá mandando alô aqui. Abraços. Teuana, Cristian, Lucélia, Daniela, Pedro, Caio, Bruno e a Márcia. Voltou de férias aí no bairro São Luís, em Caxias. E a Juliana também tá na lista, né? Tá certo. Um grande abraço aí a toda a turma aí. Muito obrigado pela companhia de vocês, tá bom? Alô, Nelise, grande abraço para ti. Uma ótima quarta-feira também. Jacinta Rinker, Santa Maria do Herval, homenagem dela para a prima Valesca Zimmer de aniversário hoje. Parabéns a ela, então, né?

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1: Ônibus que saiu de Gramado tomba na com 67 pessoas e deixa 3 mortos no oeste de Santa Catarina. Um acidente envolvendo um ônibus de turismo que havia partido de Gramado com destino ao Paraguai deixou 3 pessoas mortas e dezenas de feridos na madrugada desta quarta-feira no oeste catarinense. O coletivo saiu da pista e tombou em um barranco na SC-492. Rodovia que liga os municípios de Maravilha e São Miguel da Boa Vista por volta da 1 da madrugada. Segundo apurações preliminares, o motorista perdeu o controle do veículo em uma curva antes de o ônibus capotar na ribanceira. Os passageiros seriam todos paraguaios que participaram de um evento de dança aqui na Serra Gaúcha e retornavam com destino a Vila Rica, no país vizinho. Segundo o Corpo de Bombeiros Militar de Maravilha, o ônibus transportava 67 pessoas. Do total, 8 ficaram gravemente feridas e pelo menos 39 pessoas precisaram ser levadas a unidades hospitalares da região. A Polícia Militar de Santa Catarina informa que o veículo será retirado do local ao longo do dia. Participaram do atendimento guarnições dos municípios de São Miguel da Boa Vista, Romelândia, Tigrinhos, Santa Terezinha e do Progresso, e Maravilha, além de equipes do Corpo de Bombeiros e Secretarias de Saúde de vários municípios. A Polícia Civil e a Polícia Científica foram acionadas. As circunstâncias do acidente ainda serão investigadas. Repórter Sicredi, próxima edição dentro de uma hora, aqui na programação da Imperial. 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
4: Iniciou no sábado a Copa Nova Petrópolis de Futsal, segunda divisão. Em 2026, 11 equipes vão disputar a competição. São elas: Amigos da Obra, Celtic, Garra, Hamburgo, Legendários, Maguari, Majaica, Manchas, Marola, Santa Cruz e TNT. 11 equipes na disputa do título da segunda divisão do futsal de Nova Petrópolis. Bom campeonato a todos!
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Imperial FM, agora 10 horas 1 minuto, 10 e 1, temperatura de 13,5 graus aqui em Nova Petrópolis. 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Normélio Chu, Padre Eterno Yugues, bom dia. Vai mandando você também teu alô, teu recado, 5432811510. Agora tem Rogério Magrão e banda.

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4: Imperial FM 10 e 17, 10 horas 17 minutos. Lia de Moreira, Três Coroas, mandando uma música para o sogro Beto Klein, de aniversário, comemorando 83 margaridas. Tá certo, que legal, hein? Parabéns a ele então, né? Parabéns, Beto Klein. Ainda, deixa eu ver aqui, aqui não tem assinatura, o Zé Borges lá no Butiá, na companhia também, turma que está ligadaça, já já tem música gaúcha para curtir também. Agora tem Champion!

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Imperial FM, agora 10 horas 30 minutos, temperatura de 14 graus. Que manhãzinha gostosa essa, né? Clima super gostoso aqui na Serra Gaúcha, tempo muito bom. Atenção motoristas, usuários da ERS-122 no quilômetro 18,3 entre São Sebastião do Caí e Bom Princípio, pista bloqueada no sentido norte para remoção de veículo. Estimativa de liberação em cerca de 30 minutos. Importante aí o pessoal ficar atento no trecho, quem puder usar desvios. Repetindo então, na ERS-122, quilômetro 18,3, entre São Sebastião do Caí e Bom Princípio, pista bloqueada no sentido norte. 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Ana Silva de Canela, homenagem para a filha Arlete de aniversário hoje. Filho Braulio de aniversário amanhã. Alô, seu Darcy Charlão, Lomba Grande, Novo Hamburgo, aquele abraço pro amigo. Vamos ver quem mais aqui que tem recado chegando. Bom dia para Jacinta Hartmann Weschenfelder em São Pedro da Serra. A Janaína em Nova Harmonia pede música e homenageia a mãe Maria. Filho Enzo, o filho Arthur, tá certo. Quem mais aqui? Dona Lúcia Steffen, lá em Dois Irmãos também, na companhia pedindo música. Alô, Ilvene em Estrela, obrigado, carinho de sempre, Ilvene. Joca Martins, essa aqui é especial, hein? De Fogões é Inverneiras.

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4: 12 minutos agora para as 11, 15 graus é a temperatura. É, vamos aproveitar, já disse hoje de manhã, né? Vamos aproveitar, vamos curtir esse tempinho bom que tá fazendo ainda no decorrer dessa semana, porque tem previsão de muita instabilidade a partir do domingo e vai seguir, vamos seguir, entrar numa sequência longa de dias com instabilidade. 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
0: 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Nosso cliente aí, lá da Fazenda Pirajá, foi um dos contemplados. Em breve, aí em seguida, eu tô divulgando aí o nome certinho dele, com fotos e tudo mais, e fazendo a festa aí com o nosso amigo aí, nosso cliente que ganhou esse televisor aí.
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1: 8 para as 11, já também tem a segunda edição da Manhã do Repórter Sicredi. Céu e Cantos.

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0: A Prefeitura de Caxias do Sul, por meio da Secretaria Municipal de Obras, deu início nessa semana a uma das etapas mais importantes da obra de pavimentação da Estrada Municipal Claudino Antônio da Costa, na altura da comunidade de Nossa Senhora do Caravaggio. Importante ligação entre a região urbana do município e o distrito de Santa Lúcia do Piaí. Após a conclusão das etapas de preparação da base e da imprimação do trecho, as equipes iniciaram a ampliação da aplicação da camada asfáltica, fase que marca o avanço da obra rumo à sua conclusão. Os serviços prosseguirão nos próximos dias conforme as condições climáticas e o cronograma de execução. Durante a realização dos trabalhos, o trânsito permanece operando no sistema Pare e Siga, permitindo fluxo controlado de veículos e garantindo segurança tanto para as equipes quanto aos usuários da via. A secretaria orienta que os motoristas redobrem a atenção à sinalização implantada no local e, sempre que possível, utilizem rotas alternativas para reduzir o fluxo na região e minimizar eventuais retenções. Vereadores de Caxias do Sul aprovaram ontem o projeto de lei de autoria do Executivo que garante a estrangeiros em situação regular, inclusive refugiados, o acesso a empregos e funções públicas em empresas públicas e sociedades de economia mista do município. A medida ainda depende de sanção do prefeito para virar lei. Segundo a Câmara, o texto assegura que estrangeiros poderão participar em igualdade de condições com brasileiros de concursos públicos e demais processos seletivos de ingresso para contratação nas estatais e sociedades de economia mista da administração indireta. Em caso de empate, a nacionalidade brasileira será critério de desempate nos certames que tenham brasileiros, estrangeiros e cidadãos portugueses. O projeto também determina que o candidato estrangeiro

0: estrangeiro com diploma ou título escolar emitido no exterior apresente a respectiva revalidação, expedida pela autoridade educacional brasileira competente. Com a aprovação em plenário, o projeto de lei segue para a sanção do prefeito. Se sancionado, as regras passarão a valer para concursos e processos seletivos das empresas públicas e sociedades de economia mista municipais. Repórter Sicredi, próxima edição dentro de uma hora aqui na programação da Imperial. 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

11:06, vamos lá! 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NB Eventos, que convida nesta sexta, dia 17 de julho, na Sociedade Recreativa União, em São Leopoldo, tem Champion, Rainha e Revelação Fandangueira. Tradicional Domingueira no Salão Kaiser, em Bom Princípio, com o musical Star e Cleiton Borges. E ainda Domingo Show na Sociedade Canto Progresso, em Campo Bom, com o musical Star, Marcelo Serra, Talagaço e Costuma Com Nós. 5432811510 é o WhatsApp da Imperial FM para você participar e interagir com a gente, pedir sua música, deixar seu recado também. O Ricardo Arnold tá deixando o recado aqui que apareceram dois cachorros aí na sua propriedade em Boa Vista do Herval, dois cães de cor caramelo desde ontem, né? Um tá com uma corrente no pescoço. Quem for o proprietário aí se dirigir, né, até a casa do Ricardo Arnold para resgatar os seus animais. Dado o recado, Dona Ilse Edinger, Padre Eterno Baixo, tem que aproveitar esses dias, né, Dona Ilse? Vem chuva. Vamos aproveitar mesmo, né? Dona Mantina, seu Lírio, em Linha Nova, bom dia também. Alô, Newton Tribes, em Jaraguá do Sul. É, a Benoit lá é para, faz parte do, da mesma empresa daqui, hein? Aproveitar também, né? Ouvinte perguntando aqui sobre a programação. Onde consigo a programação do Festival de Folclore? Daqui a pouco a gente fala também. Aliás, o Festival de Folclore que começa amanhã, né? Aqui na Rua Coberta. Tem a página no Instagram, @festivaldefolclorenp. Site da Prefeitura também, você consegue informações, novapetropolis.rs.gov.br ou direto em festivaldefolclore.com.br. Lá vai estar toda a programação. Tem inclusive ali contagem regressiva. Falta 1:08:20 para o começo do Festival de Folclore. 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
4: 11:20, temperatura de 15 graus 5 décimos. Vamos seguindo com o nosso Bom Dia Imperial, agora chegando Banda Típica Averno e Companhia.

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Imperial FM, agora 29 minutos para o meio-dia, temperatura em 16 graus aqui em Nova Petrópolis. Imperial FM, o programa Bom Dia Imperial com você até o meio-dia. Já estamos na finaleira da manhã desta quarta-feira, de tempo muito bom aqui na Serra Gaúcha. Vamos aproveitar, vamos curtir, não é? 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Dona Irian Ram, na companhia da gente também, né? Isso aí, dona Iria. Obrigado aí, a companhia. Obrigado a mensagem também. Um ótimo dia para você. O Jair Fassbinder nos acompanhando. Velida Pretzel em Ivoti. E a gente segue então agora trazendo a boa música gaúcha para a gente recordar os mateadores. Polvadeira.

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6: É, estaremos lá. Agora 14 para o meio-dia, temperatura aqui em Nova Petrópolis em 16 graus.

0: Banda Canecão do Vale, 9 de novembro. Antes, Oswald Sattler, Die Kleine Ramona. Em 30 segundos, repórter Sicredi.
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0: A partir desta quinta-feira, amanhã, Nova Petrópolis passa a viver intensamente a 53ª edição do Festival Internacional de Folclore. Durante 18 dias, a cidade será o ponto de encontro entre diferentes culturas, reunindo mais de 2 mil bailarinos de grupos locais, regionais, nacionais e internacionais, em uma programação totalmente gratuita que celebra o tema O Mundo se Encontra em Nossa Casa. O primeiro fim de semana do festival já apresenta um panorama da riqueza cultural que marcará toda a programação. Além das apresentações folclóricas, moradores e visitantes poderão prestigiar muita música, dança, gastronomia, jogos germânicos, celebrações e atividades que valorizam as diferentes culturas representadas no evento. A programação tem início amanhã, com um dos momentos mais simbólicos do festival, o acendimento da chama folclórica às 19 horas, na Sociedade Alegria da Fazenda Pirajá. A cerimônia representa a união entre os povos e marca oficialmente o início das celebrações. Sexta-feira, a programação começará à tarde na Rua Coberta, com o festival de esquetes em língua alemã, valorizando um dos principais patrimônios culturais da região. À noite, às 19 horas, acontece a abertura oficial da 53ª edição, seguida pelo espetáculo Nosso Palco, Nosso Chão, que dará as boas-vindas aos grupos participantes e ao público. O espetáculo reúne representantes dos grupos folclóricos da cidade que darão vida à pergunta: e se o festival não existisse? O sábado e o domingo transformam a Rua Coberta em um grande palco multicultural, com apresentações ao longo de todo o dia. O público poderá conhecer manifestações culturais do Brasil, Argentina e Equador, além de prestigiar diversos grupos folclóricos de Nova Petrópolis e da região. Repórter Sicredi retorna à tarde aqui na programação da Imperial.
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0: Companheira Sidônia Maria Dietrich, irmãos Lúcia Bock e família, Arnildo Kunz, Ilse Kunz, familiares Kunz, demais parentes e amigos, participam o falecimento de Querino Kunz, ontem ocorrido na idade de 78 anos. O corpo está sendo velado na Casa Mortuária São João, de Picada Café. O sepultamento será hoje, às 16 horas, com atos de encomendação de corpo presente na mesma casa mortuária e após para o cemitério evangélico no Morro Bock, em Picada Café. Noticiamos o falecimento de Querino Kunz.
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0: Vou finalizando por aqui o programa Bom Dia Imperial desta quarta-feira, agradecendo o patrocínio de RBT Internet, Mobília Empreendimentos, a Colonist House, Energias da Natureza, Energia Solar, Fink Supermercados, Clínica Albernaz, Círculo Saúde, Restaurante Malman, Corsan e Loja Benoit. O Oscar Miller em Gramado na companhia, 16 graus, sol de... Solaço, né? Lá em Gramado também. Bora curtir, não é? Gente, obrigado pela companhia ao longo da manhã. Na sequência, o Gabriel chega para comandar o Tá Na Mesa. Amanhã tô de volta novamente às 8 da manhã. Aproveite o dia. Forte abraço. Até mais. Tchau.
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Muito boa tarde, meio-dia, 4 minutos, 16 graus e 6 décimos a temperatura, quarta-feira, dia 15 de julho, entrando no ar a partir de agora, o Tá Na Mesa, programação do meio-dia, após o colega Maicon. Te desejando um bom almoço, um bom início de tarde, agradecendo pela tua audiência aqui na Imperial. 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Tempo firme, sol brilhando, 67% a umidade relativa do ar, 5432811510 é o telefone e o WhatsApp para você mandar o teu recadinho ou através do site imperial.fm.br. Já já notas e comunicações. Meio-dia, 6 minutos.

Meio-dia, 9 minutos. Banda sempre alegre, subindo a serra, abrindo a parte musical do nosso Tá na Mesa desta quarta-feira. Notas e comunicações. Santa Maria do Herval se prepara para o desfile do colono. Será neste sábado, dia 18 de julho, a partir das 9 horas da manhã. O desfile percorre a rua 12 de maio até a Prefeitura Municipal. Terá carroças, tratores, carretas agrícolas, grupos e entidades, banda musical, empresas locais, soberanas e muito mais, mostrando a força e a diversidade do interior. Após o desfile, ele terá um longo dia na dia da Feira do Produtor, bandinha típica, apresentações, também brinquedos infláveis gratuitos para toda a família. A Secretaria de Agricultura de Feliz está recebendo pedidos de mudas de acácia negra por meio do Programa de Fomento Florestal, com o objetivo de incentivar o plantio da espécie. Os pedidos podem ser realizados até o dia 24 de julho pelo WhatsApp da Secretaria da Agricultura, no número 513637-4281 ou presencialmente. A Cooperativa Ouro do Sul de Harmonia convida você e sua família para participar da cerimônia de premiação do projeto Palavras de Ouro. Será um momento de reconhecimento aos alunos, de valorização da educação e de inspiração para toda a comunidade. Será nesta quinta-feira, dia 16, na Sociedade Harmonia, a partir das 19 horas. Haverá homenagem aos jurados e colaboradores que contribuíram para o sucesso do projeto. A Prefeitura de Caxias do Sul, por meio da Secretaria de Esporte e Lazer, informa que nesta quarta-feira, dia 15, inicia o período de inscrições para o desfile da Independência 2026. Podem participar escolas públicas, particulares e ensino superior formal, instituições educacionais, militares, escoteiros, bandeirantes. Os interessados em participar do evento na Rua Sinimbu, no dia 7 de setembro, podem se inscrever até às 8 horas do dia 17 de agosto. Notas e comunicações retorna amanhã aqui na programação da Imperial. Abraço, Karina Kussler, de Nova Hartz. Muito obrigado pela audiência. Fernando, em Maratá, pede música dos atuais. Meu xará Gabriel, hoje de folga em casa, com dois amigos do peito, Roger e o Mário, comemorando o aniversário. Mas olha só que bacana, a patroa não está em casa, mas eu me viro no fogão. Valeu, 64 hoje, Gabriel. Que maravilha, hein? Parabéns.

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O FM, a festa no ar, meio-dia, 22 minutos, Hertz Pilotan, Carrie Ann, 17.1 a temperatura, 65% a umidade relativa do ar. 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Muito boa tarde, Tatiane Zanqueta, minha conterrânea em Morro Reuters. Silvano de Novo Hamburgo, tá na escuta hoje em Araricá, deixando um abraço a todos que estão na escuta. Valeu, Silvano Machado, uma boa tarde pra ti e obrigado pela audiência. Meio-dia, 25 minutos.

0: Musical Balance, no primeiro andar e antes Atuais Coisas do Amor, 12:30.
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0: Olá, associados, clientes e demais ouvintes. Eu sou a jornalista Bruna Becker e inicio nesse momento a edição do Contato Direto desta quarta-feira, 15 de julho. Sejam todos muito bem-vindos. Lembramos que você pode prestar homenagens a familiares e amigos no Jornal Sertel. Aniversários, casamentos, formaturas, confirmação, bodas e nascimentos podem ser homenageados no jornal da sua cooperativa, atualmente com uma tiragem mensal de 70 mil exemplares e também disponível no site da cooperativa. Para homenagear é muito simples, basta acessar o site sertel.com.br e clicar na aba Comunicação e posteriormente em Jornal Sertel. No programa de hoje está conosco o vice-presidente da Cooperativa Sertel, Daniel Luiz Sec, e a nossa pauta é muito importante. Vamos falar de educação cooperativista e um treinamento que os nossos conselheiros estão realizando hoje aqui na cooperativa. Olá, Sec.
1: Olá, Bruna. Olá a todos os nossos associados e clientes. Com certeza, né, Bruna, esses treinamentos que são a essência das nossas pessoas, de sempre seguir evoluindo e melhorando

0: aquilo que a gente faz no nosso dia a dia. Quando a gente fala de treinamento de pessoas, a gente passa aí por todas as pessoas da Sertel. Desde os nossos colegas da Sertel Energia, do varejo, da geração, enfim, de todos os nossos negócios. Treinamentos essenciais para a gente ter o andamento, porque afinal de contas, Bruna, quanta inteligência artificial, quanta metodologia diferente, quanta coisa que a gente tem que fazer de inovação para manter um negócio sempre atento às mudanças de mercado. E também essencial da nossa governança. Quando a gente fala do nosso conselho de administração, do nosso conselho fiscal, é essencial que eles tenham um entendimento cada vez mais aprofundado do cooperativismo. Recentemente, nós tivemos uma mudança no conselho de administração e no conselho fiscal. E isso fez com que agora, então hoje, exatamente hoje, nós estamos em treinamento. Nosso professor Fernando Rezig, que sempre traz essa abordagem do nível de cooperativa para os nossos associados, entendendo os negócios, principalmente, entender a Sertel Energia e a Sertel Desenvolvimento como negócio, mas trazer a essência do cooperativismo de como é praticar tudo isso, dos viés, dos caminhos, dos recursos sociais, do conceito do que é ser um conselheiro fiscal, de se impor, colocar as perguntas necessárias para fazer um parecer de alto nível. Tudo isso passa por esses conceitos que muitas vezes eles precisam ser aprofundados, como contabilidade. Tu precisa ter uma noção para que tenha esse entendimento, e através desses treinamentos que os nossos conselheiros, muitas vezes eles já são capacitados, mas esse treinamento é a essência para a gente ter esse conhecimento em conjunto para a gente seguir crescendo. E também para o conselho de administração, que sempre vem trabalhando e buscando essas alternativas diferentes. A Sertel, ela trabalha incansavelmente em busca de treinamento, e isso também atinge a todos nós quando a gente fala dos nossos desafios. Desafios financeiros, desafios de estratégia, de mudanças de mercado, de governança, como a gente vai evoluir num cenário onde ano passado era um modelo, Bruna. Esse ano mudou totalmente. Então isso a gente precisa estar atento. O consumo de energia elétrica, alguns anos era de uma forma. Agora o consumo a gente já percebe que é outro. As pessoas não desligam, como exemplo, não desligam o ar-condicionado de noite para dormir. Antigamente se desligava. E isso muda o fundamento interno aqui nosso dentro da Sertel. Muda a forma de agir. O restabelecimento de energia, ele é muito rápido. Nós precisamos fazer com que isso permaneça, mas que a gente siga modernizando. Então esses são os nossos desafios do nosso dia a dia, da nossa competência como pessoas, e isso é a nossa essência, sempre buscando treinamentos. E o Fernando, com um conhecimento muito grande, ele vem nos trazer esses desafios. Ele faz questionamentos, ele busca essas frentes, e a Sertel segue avançando e melhorando nesse sentido. E por fim, Bruna, lembrando que todos os nossos associados têm acesso ao Capacita COP, junto com as universidades, com os colégios aqui da nossa região. Então, está disponível para todos nós. Um grande abraço e até a próxima.
1: Muito obrigada. Você ouviu o vice-presidente Daniel Luiz Sec. Muito obrigado pela sua companhia e uma ótima tarde.
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8: Imperial FM, 19 minutos, nos separando das 13 horas, 17 graus, 4 décimos a temperatura. Uma ótima tarde de quarta-feira. Obrigado por você estar acompanhando a programação da Imperial.

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Musical Encanto de Feliz, João e Maria. 9 minutos nos separando das 13 horas. É hora da gente conferir o Festa Baile Imperial. Nesta sexta-feira, dia 17 de julho, tem o baile na Sociedade Recreativa União, em São Leopoldo, com animação das bandas Champion, Rainha Musical e Revelação Fandangueira. Sábado, dia 18, tem o Jantar Baile da Linguiça, na Associação de Moradores em Picara Verão Sapiranga, com animação do musical União. Terceiro, Jantar Campeiro, na Sociedade Tirol, aqui em Nova Petrópolis, com animação do grupo Canção Nativa. Domingo, dia 19, tem a Festa do Colone Motorista na paróquia Nossa Senhora da Conceição, em São Vendelino, com animação do JD e Companhia. Festa do Colone Motorista no Salão Paroquial da Comunidade Católica Nossa Senhora Auxiliadora, em Santa Maria do Herval, com animação da banda Exemplo. Sexta edição da Festa do Colone Motorista na paróquia Santa Catarina de Alexandria, da cidade de Feliz. Animação musical Destaque, Bibiana Bolacel e Rainha Musical. Festa da Colheita na Comunidade Evangélica Gustavo Adolfo, em Linha Olinda, Nova Petrópolis. 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E de 16 de julho a 2 de agosto, Festival Internacional de Folclore em Nova Petrópolis, na Rua Coberta e Praça das Flores. 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Rodrigo Gaiteiro tá com a gente. Alô, Jair Fassbinder em Arabutã, Santa Catarina. Pediu e vai ouvir Carmen Alves.

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3: Eu sou o escritor Felipe Kuhn Braun, neste é o programa Unsere Familien, e hoje eu vou falar sobre uma das famílias de língua alemã que migrou ao Brasil a partir de 1824. A família de hoje é a família Feltes, Den Väter zum Gedächtnis, em memória dos nossos antepassados.

família Feltes no Brasil é descendente de Matthias Feltes, ou Feltes, como se fala na Alemanha, nascido em 1789 em Neuswendel, Wadern, Merzig, Saarland, e falecido em 1858 em São José do Hortenso, cujas raízes de Matthias remontam ao seu antepassado homônimo, Matthias Feltes, nascido em 1650 em Wadern, Merzig, Saarland. Ele era casado com Barbara Knapp, nascida em 1787 em Lochweiler, também em Merzig, e falecida em 1880 em São José do Hortêncio. Este casal emigrou em 1829. O imigrante era filho de Matthias Feltes, nascido em 1764 e falecido em 1887, e de Maria Bárbara Barth, nascida em 1761 e falecida em 1802. O imigrante teve como primeira esposa, ainda na Alemanha, Barbara Dambacher. Ela faleceu em 1814 e eles tiveram dois filhos. A segunda esposa de Matthias Feltes, Barbara Knapp, que migrou com ele, ela já era casada. Ela também ficou viúva e casou então com Matthias Feltes. Ela era viúva de Petrus Berwanger. Casaram Matthias Feltes e Barbara Knapp em 6 de julho de 1814.

0: 1814. Os filhos de Matias Freitas eram Catarina, nascido e falecido em 1815, Matias, nascido em 1816 e falecido em 1845, Maria, nascida em 1819, falecida em 1861, casada com Jacob Christ, pais de 14 filhos, Nicolau Feltes, nascido em 1821 e falecido em 1898, na localidade de Feliz, era casado com Maria Weber, nascida em 1826 e falecida em 1901, foram pais de 12 filhos, e Ana Bárbara Feltes, casada com Peter Lorscheider, ela nascida em 1823 e falecida em 1881. Uma parte da descendência de Ana Bárbara Feltes e Peter Lorscheider viveu em São Sebastião do Caí e depois outra em Taquari. Depois a filha Ana Feltes, casada com Johann Gill, pais de 5 filhos, residentes em São José do Hortêncio, onde Ana, nascida em 1825, faleceu em 1910. Madalena Feltes nasceu em 1828 e faleceu em 1878 em São Sebastião do Caí. Ana Maria Feltes, nascida também em 1828 e falecida em 1895 em São Leopoldo, era casada com João Nicolau Bonenberger, da localidade de Feliz, pais de 5 filhos. Então, retomando, caros ouvintes, Matias Feltes, casado 2 vezes, a primeira oportunidade com Bárbara Dambacher, que é irmã, era irmã do imigrante da família Dambacher, que se estabelece também no Rio Grande do Sul. Segunda esposa de Matias Feltes, Bárbara Knapp, e tiveram vários filhos, né? Então uma descendência se espalha no Vale do Caí, no Vale dos Sinos, no Vale do Taquari e posteriormente também na região metropolitana do estado do Rio Grande do Sul. Quer saber um pouco mais sobre a história dessas famílias e suas contribuições? Fique ligado conosco no nosso próximo programa Unser Familien e nos acompanhe nas redes sociais buscando por Felipe Kuhn Braun.
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1: Imperial FM, a festa no ar, 1:06, 18 graus a temperatura, sol brilhando, uma linda tarde de quarta-feira, 60% a umidade relativa do ar. E a partir de agora, então, até às 16 horas, vem chegando o programa A Tarde é Nossa. 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

Hoje é o aniversário da minha esposa Melita Herpich Patzlaff, completando 70 anos. Quase 47 de casados, recadinho do Nelson Gilberto Patzlaff. Valeu, Nelson. Um abraço pra ti, amigo. E parabéns pra esposa Melita. Muitas felicidades, muita saúde pra você. 1:08.

0: Os Montanari, Coronel Bug, antes teve Corpo e Alma Bandida.
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2: 13:19, 18 graus e um décimo a temperatura. Uma ótima tarde de quarta-feira, hoje 15 de julho. E por aqui a gente segue com a Tarde é Nossa, sol brilhando. Alô, Severino Tisco em Barão, tudo tranquilo aí, Severino? Uma boa tarde pra ti. Romeu Canal em Carlos Barbosa, tudo certinho, Romeu? Obrigado sempre pelo carinho da audiência. Rosane Noronha em Barão, pedindo pra curtir Banda 10. Tá separadinha por aqui, viu, Rosane? Aproveitando hoje o sol, hein? Boa tarde, amigo Gabriel, tudo certo? Seguimos trabalhando, conectados, né? Ou melhor, né? Consertando um telhado e ouvindo a melhor programação da Imperial, se possível, a linda Mona Lisa, nosso amigo Sidney de Dom Feliciano. Bom trabalho, Sidney! Solange Vieira, em Gramado, também deseja uma boa tarde. Tudo certo, né, Solange? Alô, Nestor Albano Spohn. Maravilha, hein? Obrigado pelas palavras, viu, seu Nestor? Agradeço. Hildo em Sapiranga também deseja uma boa tarde. Recadinho de áudio de Isaí Marino.
3: Boa tarde, Gabriel.
2: Boa tarde.
3: Eu gostaria de recordar com a super banda Guarujá e a Rua do Meio.
2: Opa.
3: A música Mein Herz macht Pum Pum. Música muito executada nos bailes nos dias de hoje. Mais bailes da terceira idade, né?
2: Olha só.
3: Valeu?
2: Valeu!
3: É o Marino aqui de Carlos Barbosa, ligadaço, na Imperial.
2: Obrigado, Marino! Alô, Lu Brandão, ouvindo vocês em Charqueada, São Paulo. Um abraço muito frio por aí, né, Lu? Obrigado pela sintonia. Vamos lá, recordando então, Banda Guarujá.

0: Banda 10, Boletos do Coração, Mensageiros, Linda Mona Lisa e Banda Guarujá, Mein Herzmacht Boom.
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0: Treze horas 32 minutos, 1:32. 18 graus e 3 décimos a temperatura. À tarde nossa. 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Abraços, Marlise Welter, de Estância Velha. Alô, escuto, Marlise. Geni Godoy, do bairro Feitoria. Vamos juntos, né, Geni? Uma ótima tarde pra você. Boa tarde. Queria pedir um abraço pra Bárbara e o Luiz Felipe, da Comdoce. 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Legal, um abraço, então, Bárbara e também o Luiz Felipe. Boa tarde, Valéria e Armando Müller, de Sapiranga, na Chácara Enrolante, com visita do Padre Césio e a mãe Olívia, seminaristas Jonas, Gabriel, Matheus. É uma bênção e também para a melhor rádio, que é a Imperial. Obrigado, Valéria e Armando. E para toda a turma que está aí curtindo a nossa programação, tá bom? Vamos aos recados de áudio. Boa tarde.
5: Boa tarde, Gabriel. Aqui é o Ademar de Barão.
0: Tudo bom, Ademar?
5: Manda música para Eduardo Kuchenberger. A banda Sempre Alegre. Pode ser com a banda Sobrano, 25 de julho.
0: Claro.
5: Tá? Calorzinho hoje, tá?
0: Coisa boa,
5: abraço,
0: né?
5: Abraço para ti lá.
0: Obrigado, Ademar. Tudo de bom para ti também.
6: Boa tarde, Gabriel.
0: Boa tarde.
6: Uma linda tarde de quarta-feira.
0: Linda, linda.
6: Gostaria de ouvir Mutter, Liebe Mutter. É muito antiga. Uhum. Eu gostaria de ouvir ela, se possível.
0: Claro.
6: Obrigada e uma boa tarde para você.
0: Boa tarde, dona Lourdes Birk, do Valarrai. Um abraço pro Flávio e toda a nossa audiência em Valarrai. 1:34.

0: Imperial FM, a festa no ar, banda soprano, dobrado 25 de julho, banda champion bate coração e a orquestra real de Teutônia Libmutter.
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0: 13 para as 2 da tarde é nossa. Vamos atualizando por aqui mais recados no 5432811510, telefone e WhatsApp para você interagir com a gente no site imperial.fm.br. E desejando mais uma vez uma excelente tarde de quarta-feira. Você que está chegando agora, seja muito bem-vindo.

ouvindo a nossa programação. É um prazer, uma alegria te ter com a gente. O André em Dois Irmãos. Alô, Liceu de Novo Hamburgo. Também recebendo aqui o Boa Tarde do Rômulo em São Sebastião do Caí. Tudo certo, né, Rômulo? Júlio Alves de Dois Irmãos. Pede banda Chopão pra mãe Nelci, pra tia Alone. Pro Saquete, o Felipe e a Márcia. Turma da Clauco, João, William Schmitz, Gerson, Alisson Weber, o Ademir, também o Léo Bittman, o Jackson Lindemann e o Marcelo e toda a turma da Imperial. Romeu Henkes em Cerro Branco. Alô, Rick Hemp. Daqui a pouquinho trago a canção Granada com Rick Hemp, viu? Quem mais por aqui? A Márcia também tá com a gente. Tudo certo, Márcia? Muito boa tarde. Excelente dia, excelente tarde pra você. 11 para as 2, The Villers.

0: Natal, Santa Helena, sou a Intacantes. Supermanda Chopão, o que tem a rosa e o The Villers, seu olhar. 2 minutos nos separando das 2 horas da tarde, fechando a primeira hora do programa Tarde é Nossa, destacando a parceria e agradecendo mais uma vez a Cerâmica Caspari em Bom Princípio e Portão e Volone Becker no bairro Travessão em 2 Irmãos.
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1: Quais instrumentos musicais encontramos em uma bandinha na Alemanha? Uma Blaskapelle é como é geralmente chamada a banda de metais na Alemanha, Áustria e Suíça. Na maioria dos casos, é uma banda formada por instrumentos de sopro e percussão feitos de metais, Blechblasinstrumente. Vejamos alguns deles. O trompete é igual em português, alterando somente um pouco a pronúncia, die Trompete. Já o trombone, também assim chamado em francês, italiano e inglês, tem um nome bem diferente em alemão, die Posaune. Das Euphonium é conhecido em português como bombardino e parecido com o Tenorhorn. Também é bastante típico o clarinete, que em alemão é pronunciado die Klarinette. Da saxofone é o saxofone. E não pode faltar a tuba, que também mantém o mesmo nome, die Tuba. Outros instrumentos também podem aparecer, como das Fagott, o fagote, und die Oboa, o oboé. E tem outros instrumentos que vemos tocar, Blasmusik, música de metais, como o tambor, die Trommel, o tímpano, die Pauke, o prato, das Becken, e mesmo um tanto deslocado, o acordeon, das Akkordeon. Também aparece para ajudar tanto na melodia quanto no acompanhamento. No sul do Brasil, as bandinhas trazem um pouco dessa tradição da Blaskapelle. Contudo, com outras características e também trocando partes desses instrumentos. De toda forma, elas ainda mantêm uma identidade um tanto germânica. E que outros instrumentos você conhece que tocam na Blaskapelle ou nas bandinhas? Mande um áudio para a Imperial. Será uma alegria poder ouvir você.
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3: Horas e 5 minutos, 18 graus e 7 décimos a temperatura, a tarde é nossa. 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Siga interagindo com a gente através do 54-3281-1510 ou no site imperial.fm.br. A você que está chegando agora, seja muito bem-vindo à nossa programação. 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Ademir Bender, de São José do Hortêncio, uma da banda Munique de Santa Catarina. Vamos escutar o sax do Nico Hermes. Valeu, Ademir, já tá separadinha por aqui. Leri Terezinha Klein, de Lajeado. Tudo bem, Leri? Pedindo música do grupo Lago Azul, Bate Bate Coração. Obrigado, Leri. Querida de Lajeado, curtindo nosso programa. Lúcia Stefan tá na faxina com este tempo bonito, aproveitando o tempo, né? Pedindo música do Vanderlei Rodrigo, já tá separada também. Alô, Jonas Herbes Pereira, agradecendo pela música do Coral Santa Helena. Eles que estão lá na chácara da Valéria e do Armando Müller em Rolante. Mandando uma foto aqui do dia do encontro e a visita do padre Césio e também seminaristas na chácara, né? Coisa boa demais, hein? Obrigado! Deixa eu ver aqui quem mais, o Igor, trabalhando e ouvindo a Imperial. Bom trabalho, Igor! Vanderlei de São José do Herval. Obrigado, Vanderlei, pela audiência e uma excelente tarde pra ti. 2:07.

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0: Nova música de trabalho da banda Arte Biz, Loucura de Amor. Antes teve banda Munique do Fundo da Grota e o grupo Lago Azul, Bate Bate Coração.
1: Gen Bonito!
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1: 14 horas, 18 minutos e meio, 19 graus a temperatura, uma linda tarde de sol brilhando aqui em Nova Petrópolis e toda a região. Vamos seguindo por aqui, a tarde é nossa, mais uma vez, desejando a você uma boa tarde, te agradecendo pela audiência, onde quer que você esteja nos ouvindo. Passa como nosso amigo Egídio, né? O Egídio de Sapiranga, tá ligado com a gente, pedindo pra recordar a banda Estrela d'Alva. Uma ótima tarde, viu, seu Egídio? Boa tarde, aqui é o Ângelo. Adoro ouvir a programação da Imperial. Sou natural de Guaraciaba, Santa Catarina, mas hoje moro em Catuete, Paraguai. Olha só que legal, obrigado, viu, Ângelo? Catuete, Paraguai, ligadito com a gente, hein? Reinaldo de Serra Grande. Alô, Maria Ilzeno Schmidt, no Pinhal Alto. Alles gut, Maria. Bistet, Zeno. Para o neto Lucas Hansen, de aniversário hoje. Parabéns ao Lucas. Muitas felicidades e saúde. Vamos de música, seguindo a tarde é nossa. Trazendo mais música, né? Os pedidos da nossa audiência. Para quem pediu agora, abrindo mais um bloco, tem Vanderlei Rodrigo, 2h20.

0: Gabi Albrecht, Gott sei Dank, antes a banda show Estrela d'Alva, briga de saxofone e ainda o Vanderlei Rodrigo passear pro litoral.
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0: Números da loteria, quinto prêmio, 4.191, 4.191. Quarto prêmio, 9.467, 9.467. Terceiro prêmio, 4.204, 4.204. Segundo prêmio, 4.214, 4.214. E o primeiro prêmio, 6.797, 6.797.
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0: 14 horas 34 minutos, 18 graus e 9 décimos a temperatura. Vamos lá, seguindo por aqui a tarde nossa, desejando mais uma vez uma ótima tarde de quarta-feira. Hoje, 15 de julho, e você, é claro, sempre muito bem ligado na programação da 104,5 Imperial FM, uma festa no ar. 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Valmor e Rejane Veneker de Estrela. Alô, Lécio, em Campo Bom. Janete também está curtindo a nossa programação. Obrigado, viu, Janete? Daqui a pouquinho trago, sim, o Rick e Renner. Guido Tapper em Dois Irmãos, na boa companhia da Rádio Imperial sempre, desejando a todos uma excelente tarde. Turma do Chopizzas, de Pinhal Alto, tudo bem, Dona Luísa? Abraços aí para a turma do Chopizzas, fazendo homenagem para o Cauã Schneider pela passagem do aniversário hoje. Parabéns, Cauã, felicidades, muita saúde. Zé Borges em Butiás, Sérgio Cezimbra, Roger Gaúcho Medeiros. Galerinha sempre ligada com a gente, né? Vamos lá, quem mais?
3: Grande, Gabriel.
0: Opa!
3: Aqui é o Alex Arnold, da Picada Schneider.
0: Tudo bom, Alex?
3: Toca aí, se possível, Preciso Te Amar, do São Marino.
0: Preciso Te Falar.
3: Essa aí vai pra minha esposa, Kalinka.
0: Opa!
3: Abraço aí pro amigo.
0: Abraço, Alex. Também, Kalinka, obrigado pelo carinho e audiência de vocês e sucesso aí nas novidades, né? O Márcio Spon, de São José do Sul. Tudo tranquilo aí, Márcio? Pedindo uma do Locomotiva? Claro, já vou separar, sempre na escuta. Obrigado, a gente agradece, hein? 23 para as 3.
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0: E a indecisão, banda locomotiva, antes o San Marino, preciso te falar, 16 para as 3, alô Silvestre Utzes, amigos aí do restaurante Picada São Paulo, tudo certo Silvestre, uma boa tarde.
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0: As obras de recuperação da IRS 431 começaram em dois trechos da rodovia e devem provocar bloqueios parciais ao longo da execução dos serviços. As intervenções ocorrem entre Bento Gonçalves e o distrito de Santa Bárbara, em São Valentim do Sul, e também entre dois Lajeados e o mesmo distrito. Motoristas que trafegam pela região devem redobrar a atenção e respeitar a sinalização implantada nos locais de obra, já que o trânsito poderá sofrer alterações conforme o avanço das frentes de trabalho. As intervenções contemplam mais de 43 quilômetros da IRS 431. O cronograma prevê a recuperação do pavimento, melhorias na drenagem, nova sinalização e obras de contenção em pontos considerados críticos da rodovia.

O objetivo é melhorar as condições de tráfego e aumentar a segurança para motoristas e demais usuários da estrada. Repórter Sicredi volta em uma hora, fechando mais uma hora do programa Tarde é Nossa. 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
1: Imperial FM, a festa no ar, 15 horas, 1 minuto e meio, 19 graus, 1 décimo a temperatura. Vamos lá, tarde nossa até as 16 horas, a partir de agora com a gente, Chait Materiais e Acabamentos, seguindo conosco a Unimed Serra Gaúcha, e a partir de hoje também a 7ª Festa Nacional da Lavanda de Morro Reuter. Reserve já a data, hein? De 15 a 18 de outubro, a cidade te espera com shows musicais, produtos de lavanda, exposição de animais, gastronomia, produtos coloniais, exposição de indústria, comércio, agricultura, artes e artesanato. É a 7ª Festa Nacional da Lavanda, de 15 a 18 de outubro. Tarde de quarta-feira, tarde linda, né? De sol brilhando, 15 de julho, e por aqui nós vamos recebendo para um bate-papo muito especial nosso grande amigo, nosso parceiro Dirceu, gerente da Cressol de Dois Irmãos. Primeiramente, muito boa tarde, Dirceu. Tudo tranquilo, tudo certo?
2: Tudo certo, Gabriel. Muito boa tarde a você, boa tarde aos ouvintes. Um dia lindo de sol, né? Vindo de Dois Irmãos até aqui agora de carro. Fiquei pensando, nossa, porque meus olhos estão estranhos, é porque a gente tá olhando pro sol de novo, né, Gabriel?
1: Tá olhando pro sol, saudades, né?
2: Saudades, exatamente. Nossa região aqui tem o pessoal do público do agro também, né? Então quem trabalha na agricultura, um sol pra dar uma aliviada na terra, dar uma, às vezes, secar pra trabalhar melhor. Quem trabalha no campo, né? Muito importante o sol também.
1: Com toda certeza. Dirceu, quinta-feira, última quinta-feira, tive a grata satisfação de estar presente na agência Cressol de Dois Irmãos, onde acompanhei a antecipação, né, o lançamento

0: Foi da antecipação do Plano Safra 2026-2027. Conversando com o pessoal por lá, fiquei não tive a oportunidade de conversar contigo, né, por motivos aí de saúde, conhecendo um pouquinho mais sobre o Plano Safra da Cresol, única cooperativa, única entidade que tem essa antecipação. Isso?
1: Isso mesmo, Gabriel. A Cresol, há alguns anos já, né? Nossa Cresol, ela tem a sede em Frederico Westphalen, porém, né? Toda a Cresol tem um trabalho feito e graças, assim, ao trabalho do colaborador, do nome da Cresol e também dos associados do agro que acreditam na Cresol, fazem antecipação. Que é a antecipação do Plano Safra? É quando você faz a colheita, já buscar a documentação, já estar preparado, deixar tudo apto a quando vier o recurso do governo federal, o seu cadastro, o seu crédito, está tudo aprovado na Cresol. Então a Cresol tem feito esse trabalho. Qual a grande vantagem, né, Gabriel? Você esteve lá em Dois Irmãos, foi uma agência escolhida para fazer esse lançamento, né, o pré-lançamento do Plano Safra, né, que na verdade começa agora em julho, sempre começa, mas a gente já vem fazendo isso desde maio, esse trabalho com os agricultores, né, DN, né, agro, pecuário, quem trabalha com soja, milho, verduras, acácia, todo público agro, né. Então, que a Cresol faz? Ela tem um trabalho, assim, focado no seu associado e buscar também novos associados, né. E o Plano Safra dá essa grande vantagem para este agro. A grande vantagem é o quê? Você consegue antecipar compras, você consegue antecipar qual recurso você tem disponível hoje no plano, né? No seu Plano Safra, diga assim, 26, 27, o que você vai plantar, quanto você vai querer plantar. Então a Cresol faz esse projeto, ajuda o associado, né, a já planejar, que a parte financeira é extremamente importante, como também envolve hoje o clima e tudo isso no agricultor, né. Sim. Então vamos dizer assim, a Cresol ajuda a solucionar, Gabriel, já este, não um problema, né, já ajuda a solucionar, é uma das questões do agricultor hoje.
0: Com toda certeza, conversei com o Yuri, o Yuri também comentou um assunto muito importante sobre o projeto que você mencionou. A Cresol não tem custo este projeto.
1: Exatamente,
0: né? Outras entidades cobram porcentagem do valor e a Cresol não tem custo para esse projeto.
1: Isso, o Yuri é gerente da agência do presidente do Sena, que a gente vai estar inaugurando, tá, este mês ainda. Então a Cresol tem hoje sistema e profissionais, né, que faz o projeto para o agricultor. Então hoje a gente tem, claro, parcerias em matéria, entre outras instituições, porém, assim, é uma vantagem hoje. Quanto mais custo o agricultor conseguir reduzir, né, quanto, vamos dizer assim, inverter, quanto menos custo tiver, R$1, R$10, R$100, ele pode investir na sua propriedade e transformar isso, claro, em alimentos, em produção e em renda da família, né?
0: Com toda certeza, né? Sempre uma ajuda. E a Cresol tá aí para isso, para estar do lado, né, do seu associado. E é muito importante sempre explicando tudo certinho, né? Eu conversei também por lá com a Carol, com a Aline, com a Sara, tantas pessoas que a gente conversou por lá. E o objetivo da Cresol é esse, estar ao lado do seu associado, ao lado dos futuros associados,
1: isso,
0: né?
1: Até mesmo
0: a gente pode mencionar como, quem não é ainda associado Cresol, como faz hoje para se associar.
1: Ele pode nos chamar, né? A gente tem os contatos da agência. Hoje também a gente tem uma facilidade muito grande de encontrar qualquer agência. Ah, Cresol Dois Irmãos, Cresol Monroy, Cresol, bota a cidade aí mais próximo, né? E a Cresol tá ali, um contato muito fácil. Pode também procurar uma agência física. A gente gosta disso, tá, Gabriel? Se você, eu resido hoje em Santa Maria do Herval, Dois Irmãos, Picada Café, Novo Hamburgo. A gente tem a de Águas Claras aqui, né? Até Porto Alegre, até aqui em cima é Cresol Raiz. Porém, a Rádio Imperial abrange tantos municípios. A gente tem Cresol em Bom Princípio, tem Cresol em Feliz, tem Cresol em outras cidades também,
0: sim,
1: né?
0: Sim.
1: Então, assim, hoje o que a gente sempre aconselha, por que a gente quer proximidade, por quê? Porque a gente quer que o associado nos procure na agência. Ou, né, vem lá, ô Dirceu, tu consegue fazer uma visita à minha empresa, à minha propriedade, ou eu trabalho, consegue me atender no intervalo da minha... Ah, eu trabalho em uma fábrica, eu paro meio-dia, começo, tu consegue me conversar? A gente vai. Essa proximidade é que a Cresol quer. Nosso presidente sempre fala, né, por que nós temos dentro da caixa físico, dentro da agência. Por isto, a proximidade. A gente não quer perder esse vínculo,
0: exato,
1: né? Então a gente não larga também o agro. Por que a gente colheu e já quer o agro conosco, não largar dele, né? Mostrar assim, agora tu colheu, agora continua. A tua safra não termina no momento que tu colhe. Agora tu colheu, vamos já começar o próximo ano, né?
0: Próximo ano.
1: Então a pessoa que hoje pretende conhecer mais a Cresol, ela pode procurar assim, um amigo já tem a conta, ou o melhor caminho nosso que a gente indica, procure uma agência. Ali, sim, às vezes a pessoa vem, Gabriel, procurando, eu preciso fazer um investimento, eu preciso um crédito. Nós conversamos, entendemos muitas vezes que não é um crédito. Ou sim, é um crédito, né? E a gente vai ofertar o melhor. A gente não gosta de

0: mencionou agora, tem uma importância muito grande, né, de você visitar. Eu conversei ali com o Yuri explicou que não, nós vamos lá na terra, lá onde é
1: exatamente.
0: Que o cara, nós vamos lá na lavoura conversar com o cara,
1: pé
0: tá ali.
1: Pé no barro, a gente fala.
0: Isso, pé no barro, né, isso. A gente quer ver o que o agricultor tá passando, o que ele tá precisando, a gente quer estar do lado dele,
1: eu
0: né?
1: Preciso, eu digo eu, a Cressol precisa saber o que ele está passando. Exato. E com que o agricultor esteja bem.
0: Uhum.
1: Porque, volto a falar, quando o nosso associado está bem, nós também estamos bem.
0: Exatamente.
1: E essa, eu preciso fazer uma carteira de 1.000 associados, 2.000, 3.000, mas todos eles precisam estar bem. Uhum. Para a Cressol estar bem.
0: Exatamente. E também, né, tive a grata satisfação de conhecer a Bianca, lá em Dois Irmãos, na agência de Dois Irmãos, ela é de Dois Irmãos, que foi a contemplada, ganhou 3.000 na promoção Cooperar é Ganhar. E se não me falha a memória, me corrija se eu estiver errado, segundo ano consecutivo que teve ganhadores em Dois Irmãos, né?
1: Isso mesmo. E mais uma informação aqui, Gabriel. A Bianca, então, ela abriu a conta e fez um aporte de R$100, né? Entre milhões de né? Uhum. A gente fala cupons que são sorteados, né? E já ganhou. E ontem tivemos a grata surpresa, ontem mesmo, mais um ganhador.
0: Olha
1: de Dois
0: só.
1: Irmãos. São 18 por mês só na Cressol Raiz, tá? Em toda a Cressol do Brasil são muitos sorteios, tá?
0: Uhum.
1: Mas de 3 mil até setembro, outubro, novembro. Vão ser mais de 30 mil, mais 60 mil, em dezembro 1 milhão, né? Então cooperar é ganhar. A aplicação de R$100 lhe dá direito a um número, tá? E em cima disso é feito sorteio online. Então na Cressol Raiz foram 18 contemplados. Teve do Morro mês passado, teve no mês retrasado em Santa Merval. E Dois Irmãos, a agência que eu cuido hoje, né? Teve no mês passado a Bianca e ontem foi o sorteio. Quem ganhou foi o Anderson Vieira.
0: Olha que legal. Isso. Parabéns mesmo, Anderson. E para participar, você se associar, colocar um dinheirinho lá, já está participando? Como
1: isso
0: é que funciona?
1: Isso mesmo. Faz uma aplicação em RDC, que é o Recibo de Depósito Cooperativa, né? Ou faz uma LCA, que é a Letra de Crédito Agropecuário, né? São as linhas Poupança, Cota Capital e Procap. São cinco produtos aí, um pouquinho um diferente do outro, né? Mas todos eles são produtos de aplicação, de rendimento. Onde o associado hoje faz, a partir de R$100 já concorre todo mês a um número. Tem associados que tem um número, que uma Bianca fez uma poupancinha, o pai fez para ela. Então, outros associados, às vezes, aplicam R$1.000, R$2.000, empresas aplicam, às vezes, um pouco mais, um pouco menos. Então, às vezes, o pessoal fala, Dirceu, mas R$1.000 é importante, porque hoje, no mercado que a gente está, eu sempre digo, quantas pessoas associadas conseguem aplicar por mês R$1.000?
0: Sim.
1: É muito importante.
0: É muito.
1: Quantas famílias conseguem trazer R$1.000 de aplicação? Então, nós, da Cressol, consideramos isso muito importante. Aqueles R$1.000 aplicados já geram 10 números, então, assim, em cima destes números, você já está concorrendo a R$3.000, R$30.000, R$60.000 e R$1.000.
0: Olha só, que legal, hein? Seria isso hoje?
1: Tem mais...
0: Fica à vontade.
1: Sim. A Cressol também tem um programa que é o Cressol Mais. O que, que é o Cressol Mais,
0: Cressol
1: Gabriel?
0: Cressol Mais, isso aí.
1: Isso, Cressol Mais. Um programa onde é que você pode também fazer uma aplicação de R$1.000, R$10.000, ou quanto você quiser, do seu rendimento, 3% é destinado a uma instituição sem fins lucrativos. Tá, Gabriel? Então vamos lá, o Dirceu aplica 10 mil, tem o rendimento lá de um valor X, desse meu valor X, 3% eu posso destinar a PAI, a AMA, a Liga de Câncer, uma sociedade sem fins lucrativos, né? Você não perde no seu rendimento. Isso mesmo.
0: Que legal.
1: Isso. Posso mandar um abraço, Gabriel?
0: Fica à vontade.
1: Gostaria de mandar um abraço aqui a todos os ouvintes da Rádio Imperial, tá? Todos os associados, né? Agradecer pelo espaço, mas um abraço muito especial ao José Caspari, de Dois Irmãos. Ele é ouvinte assíduo da Rádio Imperial, ele sempre comenta rádio pra mim em Imperial. O José, ele é massagista, é aquele cara que quando destroncou o dedão, destroncou a mão, o braço, tá? Precisa de uma massagem, procura o José. O José sabe por que eu tô mandando esse abraço pra ele, é um associado que acreditou na Cressol. Ele gosta muito, toda vez que eu vou lá, ele escuta a Rádio Imperial há muitos anos, né? E ele está passando por uma pequena... É uma questão que ele sabe o que eu tô falando, né? E por isso vai um abraço de toda a equipe Cressol, principalmente da equipe de Dois Irmãos, né? Ele deve estar ouvindo, então, em nome de... Um abraço da Cressol, José, em você, para todos os associados e todos os ouvintes da Rádio Imperial.
0: Que legal. Dirceu, bom estar falando contigo. Eu sei que nós vamos, aí no decorrer do ano, né, ter várias oportunidades. Tem a novidade de presidente Lucena. Eu acho que é dia 18 de agosto,
1: isso
0: pelo que
1: mesmo.
0: O Yuri comentou, né?
1: Isso mesmo.
0: Uma terça-feira, a partir das 15 horas, às 3 da tarde. A inauguração, então, presidente Lucena. Vamos ter os programas Manhã Alegre com Luiz Alberto, né, na Cressol. São três programas, acho que. Pelo que o Luiz comentou, um vai ser em Morreuter, né?
1: Araricá também está inaugurando.
0: Isso, também está inaugurando.
1: Isso
0: a Ariane comentou que vai ser um momento

0: de muitas novidades, novas agências abrindo, né? Então vai ser uma semana, vão ser alguns meses bem corridos, mas no, a gente diz corridos, mas no bom sentido,
1: com
0: né?
1: Certeza.
0: Movimentados, né?
1: Movimentar. Movimentar a nossa sociedade, e a Cresol está presente, né? Tanto aqui como a Aparecida Rádio. Então a Cresol quer estar presente na comunidade, nesse movimento que a gente precisa fazer aí. E já estamos em julho, né? Já estamos em julho. Então logo, logo aí já findamos o ano, mas para isso temos muito trabalho, muita parceria para fazer ainda.
0: E o principal, né? Trabalhar hoje para projetar lá na frente, né? Já projetar o nosso 2027.
1: Cresol
0: também,
1: né? Tem 30 anos, Gabriel. Nosso, um dos nossos slides nas apresentações faz aqui. O que nós vamos fazer nos próximos 30 anos?
0: É isso aí. Tem que pensar lá na frente, né?
1: Isso mesmo.
0: Obrigado, Jorge. Estendo um abraço lá para todos os teus colegas da Cresol em Dois Irmãos. Foi muito bom ter estado com vocês na quinta-feira. E contem com a Imperial sempre.
1: Perfeito. Todo mundo gostou da Presidente Imperial, as reportagens que a gente segue ali a Imperial nas redes sociais, toda a reportagem, né? E assim, eu espero que nessa parceria que a gente tem com a Imperial, Gabriel, seja de muitos longos anos, né? Porque para nós é muito importante.
0: Amém, que assim seja. Obrigado.
1: Abraço.
0: 15 horas e 15 minutos. Daí o Dirceu, gerente da Cresol, agência Dois Irmãos, conversando com os ouvintes da Imperial. Trago agora a banda Blue Star, daqui a pouquinho eu retorno, trazendo as participações, os recadinhos da nossa audiência.

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0: Rogério Magrão e banda e o coração pirou. Antes teve Rick Hemp, Granada e ainda Serranos, Bailanta do Tibúrcio e a banda Blue Star, Músicos Alegres.
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2: Vinte e cinco minutos nos separando das 16 horas, 19 graus a temperatura. 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

com a gente, obrigado, mandando um abraço pro Xará, Dirceu da Cressol, que legal, obrigado, viu? Dirceu de Morroita. Cristiano em Três Coroas, pedindo banda Garoto Show. A Marlise acompanhando a gente. Marisa diz, tá Maria Durval, já tem os atuais. Gabriel, gostaria de ouvir banda La Paloma e o Edley Barkerp. Abençoado dia para todos nós, o Clóvis de Itaquari. Vone Fritz, do bairro Floresta, em Estância Velha. Alas Kutmoni. Marcelo Malman, na escuta, Cruzeiro do Sul, pedindo música da banda 0800, que animou o baile no sábado primavera. Foi um susto, sabe animar uma festa. Marciano, tudo de bom aí pra ti. 23 para as 4.

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0: Banda 0800 e o Medley 8 da Bandinha A Valsa. Antes, Garotos Show, Seu Garoto e La Paloma e o Medley Bailes de Kerp. 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
0: Os motoristas que trafegam pela BR-116 em Novo Hamburgo, no quilômetro 237, vão encontrar obras nesta quinta-feira, dia 16... das 8 horas da manhã às 17h30. Então haverá estreitamento da pista principal da BR-116 e pelo menos 6 bloqueios totais da rodovia, com duração aproximada de 5 minutos cada. Os bloqueios serão necessários para o posicionamento de 6 vigas longarinas que formarão parte da superestrutura da passagem inferior. As peças pré-moldadas, com cerca de 20 toneladas cada, serão içadas por 2 guindastes que atuarão simultaneamente para erguer cada viga e acomodá-las sobre as 2 travessas já construídas no lado leste da rodovia. A instalação das vigas representa uma das etapas mais importantes da segunda fase da obra. Depois do posicionamento das peças, será executada a montagem da armadura de aço da superestrutura, seguida pela concretagem e posteriormente pela pavimentação do trecho. Então amanhã, obras nesta quinta-feira das 8 às 17h30 na BR-116 em Novo Hamburgo, na altura do quilômetro 237 no sentido capital interior. Repórter Sicredi volta amanhã aqui na programação. Vamos fechando por aqui a tarde nossa, destacando a parceria de Unimed Serra Gaúcha, Scheidt Materiais e Acabamentos e a 7ª Festa Nacional da Lavanda. Giovanni está chegando para comandar o fim de tarde imperial. Eu volto amanhã ao meio-dia. E para encerrar aqui, trago, para quem pediu, os atuais. Até amanhã. Fique com Deus.

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Vamos lá, 16 horas mais 2 minutos, 4 e 2. Boa tarde para você, temperatura em 19 graus. Tempo é bom, sol tá brilhando, um lindo dia aqui na Serra Gaúcha. E por aqui vamos chegando com o nosso fim de tarde imperial. A partir de agora vamos juntos.

juntos. 5432811510, estou aguardando a sua participação. 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Excelente fim de tarde a todos. Para iniciar tem música nova, banda Pérola Negra.

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E o Maicon e o açougueiro, toda a turma lá agora, em alto e bom som, curtindo a Imperial, dia 25. Então, a gente vai estar por aí acompanhando a festa dos 9 anos do Mercado RC, na parte da tarde, hein? É o Sábado Alegre por lá!

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4: Agora 4h14, 19 graus a temperatura, seguindo por aqui com o nosso fim de tarde. Lembrando...

Que hoje, né, comemoramos o Dia do Homem no Brasil, hein? Dia do Homem hoje. Também se comemora Dia Mundial das Habilidades dos Jovens e Dia Nacional dos Clubes. Tá feito o registro, então, 15 de julho, marcado por diversas celebrações. Dia do Homem. Então tá bom. 4h14, nós vamos trazer por aqui a bonita música alemã. E eu tô aguardando aí a sua participação, 5432811510. O Elemer Krieger. Ô, seu Elemer. Mas olha aí, tá na companhia. Claro que sim. Tô sabendo, né? Tá sempre, sempre curtindo a Imperial. Seu Elemer, Dona Delores, né? Amigos aí, sempre, sempre curtindo a boa música. Os aniversariantes, hoje é uma lista aí, mas eu quero destacar aqui o Elmar José Hillebrand, né, tá de aniversário, o Danilo Dietrich, aqui o Jean Silva, também o Gilson Paulo Zimmer em Carlos Barbosa, e ainda um alô para o Adair Papke, né, o Adair aí do Bom de Baile, que tá de aniversário. A bonita música alemã na sequência tem lá Montanara, 4h16.

La Montanara e o Dobrado Meia-Noite, agora 4h22. 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Tércio Rover está nos acompanhando também, um abraço. Fim de tarde, trazendo agora JM.

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0: 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Já está no ar o Medley 8 da Bandinha Valsa, a combinação de dois ritmos que brinda os apaixonados pela dança. 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E confira a agenda da semana. Sexta-feira, dia 17, 40ª Colonistan Fest, na Sociedade Aliança, em Jaraguá do Sul, Santa Catarina. Sábado, dia 18, baile de kerp com chope, na comunidade São Jacó, em Estrela. E domingo, dia 19, 40º Festival do Imigrante, em Coqueiros do Sul.
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2: Agora 4h29, 18 graus, 8 décimos a temperatura. Fim de tarde com você, trazendo agora a música da banda Champion.

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6: Agora 12 para 5, 18 graus e meio a temperatura.

Vincenzo, Eloy Kronbauer, Falk e Gugu Gaiteiro com Dançando em Porto Lucena. Agora 5 para 5, 18 graus, 3 décimos a temperatura. 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Tô trazendo corpo e alma.

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2: Iniciou, no sábado, a Copa Nova Petrópolis de Futsal, segunda divisão. Em 2026, 11 equipes vão disputar a competição. São elas: Amigos da Obra, Celtic, Garra, Hamburgo, Legendários, Maguari, Majaica, Manchas, Marola, Santa Cruz e TNT. 11 equipes na disputa do título da segunda divisão do futsal de Nova Petrópolis. Bom campeonato a todos!
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3: Às 17 horas mais 2 minutos, 5:02, temperatura em 18 graus. 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

Vamos lá com participações. Boa tarde, parabéns pela programação, Eliseu de Estância Velha. Curtindo aí a programação da Imperial, olhando o jogo também da Copa do Mundo. Especialmente para a irmã Carlinha Hofmeister, hoje de aniversário. Parabéns e felicidades. Jair Fassbinder também está acompanhando a gente, um abraço. Gabriel da Ponte, vamos conferir teu áudio aí, já te mando um alô aí. Cristina Bontupandi também está nos acompanhando. Norbélio Chu, Padre Eterno Ilgues, abraço. Banda Maria.

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4: Agora 5:20, 18 graus.

A temperatura, a participação por aqui é de dois irmãos. Lúcia Steffen está curtindo o fim de tarde lá em Santa Maria del Valle. Elisabetta Buffler também está com a gente.

Tá aí a bonita música alemã. Agora 5h23. 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
3: 28 para 6, 17 graus a temperatura. Vamos lá, seguindo por aqui com o nosso fim de tarde, trazendo o JM.

22 para 6, 17 graus a temperatura. Tá aí a música com Cristiano Araújo. Tô trazendo agora Ramal 51.

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6: Agora 11 para 6.

Aí a música com Canecão do Vale, agradecendo o Pneumark Auto Center, Ideal Esquadrias, o Hotel Schaefer, Mercado PL, Funerária Aros, Sertomac Equipamentos e ainda Unimed Serra Gaúcha.

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1: Tempo bom, temperatura em 16,5 graus.
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1: Tira o pé do chão! 18 horas, 7 minutos, 6 e 7, 16 graus e meio a temperatura. 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E o meu convidado de amanhã no Vem Amigos, César Moreno.

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0: Agora, 6:19, 16 graus a temperatura.
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0: Elizabeth Sulzba tá na companhia, se recuperando da gripe. Melhoras, viu? Catiúcia Herpes Herzen também na companhia, depois de um dia lindo de sol. Erminda Nais de Santos Reis, homenagear a vizinha Lourdes Alflen. Hoje de aniversário, hein? Estamos festejando com ela, que maravilha. Parabéns, carinhoso abraço aqui de toda a equipe da Imperial. Geni Godoy também tá nos acompanhando. Família Kronbauer lá na Joaneta. 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

0: Agora 27 para 7, 15 graus, 8 décimos a temperatura. Janete e Diniz estão na companhia, já já vão curtir o Terceira Dimensão. Passado. Paulo Marchner em Dois Irmãos também nos acompanha. Alô Marcelo, sempre na companhia lá em Santa Catarina. Paulo Jungues e família lá em Dom Diogo Baixo. Abraços a todos os ouvintes, em especial a mãe, Dona Nilce Jungues. Ilvene Poçamai está nos acompanhando. Já se organizando para amanhã, né? Mais um Vem Amigos. Abração, viu, Ilvene? 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
0: Temperatura em 15 graus, 8 décimos. No Preferência Popular, tô trazendo a nova dos amigos da Super Banda Chopão. Loirona do Sul, agora 25 para 7. Música.

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1: Vamos lá agora, 11 para 7, 15 graus e meio a temperatura. Velida Pretzel tá na companhia também lá em Ivoti. 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

Agora 4 para 7, nós ouvimos aí Estrela Azul. Eu vou agradecendo Cerâmica Caspari, Freca Atacado e Varejo, Instituto Ivoti, Druque Gráfica, Energias da Natureza e Tá Com Tudo, Tá na Colombo. Fechando Preferência Popular de hoje, agradecendo aí a sua companhia, o seu carinho, sua audiência, desejando a todos uma ótima noite e um bom descanso. E amanhã a gente se encontra à noite, hein? A partir das 20 horas com o programa Vem Amigos. Estarei recebendo por aqui César Moreno. Até amanhã, gente!

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Tá aí, banda Amazônia, e antes também o Monte Carlo, 7:13, 15 graus e meio a temperatura. Nós vamos seguindo por aqui, um alô para Linita, né? Linita tá nos acompanhando lá em Portão e vai curtir já já o Doce Encanto. Agora, Adler's Band.

Agora, 28 para as 8, nós ouvimos aí os Bad. Tô trazendo amigos e o Popurri, né? O medley de música alemã.

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Alô, gente, agora 8:06, 15.8 a temperatura, noite da quarta-feira, 15 de julho, e a gente chega para mais um Viva Música na vida de todos nós. Deixa eu trocar a câmera aqui, porque senão nós vamos ficar escondidos atrás aqui, né?

0: Alerta ao Cristiano, né? E a gente vai chegando então, né? Pra te fazer companhia. Hoje um pouco diferente, estamos nesse momento ainda fora do ar no FM, né? Devido à manutenção. E a gente sabe quando é que nem começa quando começa o conserto de um carro, né? É. Sabe quando é que começou, mas quando é que vai terminar, bom, não, aí já data. Pode haver imprevistos. Enfim, é o caso. Mas na internet, claro, normal aí, nas plataformas digitais, na Alexa, né, no YouTube, no Facebook. Aliás, você pode participar já, mandar o teu recadinho também através aí da live do lado do Facebook, né? Ou se você preferir, pelo nosso WhatsApp 54 3281 1510. Os recados já chegaram mais cedo aqui, a gente vai mandar na sequência, mas antes deixa eu dar boa noite pro Cris aí, né, que tá tomando um chima. Boa noite, Cris.
1: Boa noite, Samuca. Boa noite, ouvintes da Imperial. Sim, eu tô desfrutando aqui do chimarrão do Samuca, né? Se um dia...
0: Isso aí foi feito em tempo recorde hoje.
1: É, eu vi.
0: A água já tava quente, né?
1: Pois é, o Giovanni deixou tudo preparado, uma parceria muito grande.
0: Cara, Giovanni, não tem, né? Barbaridade
1: quem,
0: aí.
1: Quem tem amigo tem os locutores da Rádio Imperial aqui junto com nós, né?
0: Show de bola. Mais um Viva Música, né, Cris?
1: Pois é, Samuca, mais um Viva Música. A gente já falou dessa banda, né, em algum programa lá no passado. Estamos hoje no 56º programa. Estamos quase 60, né?
0: Barbaridade tudo isso.
1: É, o tempo passa, né? E a gente vai ficando cada vez mais entusiasmado aí em puxar essas histórias antigas e trazer um pouco pra galera aí. 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Lembrando que nesse final de semana, nossos patrocinadores aí, juntamente comigo, estaremos animando o grande baile do colono lá na Sociedade Rio da Prata, em Piraberaba. Muitos amigos lá essa semana, vamos matar a saudade, estivemos lá o ano passado, então fica um abraço aí pessoal de Joinville, lá Rio da Prata, Sociedade Rio da Prata de Piraberaba.
0: Ontem eu ia perguntar onde é que ficava Piraberaba, respondeu.
1: Passa Joinville e entra lá pro lado da Estrada do Arroz, e aí tu vai chegar na Serra da Dona Francisca.
0: Tu conhece lá, bem aquilo ali, né?
1: É, muito bacana, lugar muito bonito, uma comida que, meu Deus do céu, dispensa comentários, né?
0: Show de bola. Ah, é bom comer, né?
1: É bom comer.
0: É o Zoller. Vamos lá, deixa eu mandar um abraço aqui desde já pra turma que nos acompanha, deixa eu ver aqui, o Emir Lenke, Klug, né? Tá com a gente lá de Canguçu, aliás, né? Canguçu, lá em Canguçu.
1: Olha aí.
0: Tudo bem, valeu, turma. Abraço.
1: Falando em Canguçu, tem um amigão lá da gente também que tá sempre assistindo. A gente é lá, o Eliandro Alfred. Tá sempre assistindo aí, Eliandro. Grande abraço aí. Ontem ele tava ligado no Kerbfest também. Aliás, diga-se de passagem, quero deixar um abraço à Orquestra Municipal de Linha Nova, que ontem esteve aqui comigo no Kerbfest. Foi muito bacana.
0: Gurizada,
1: né?
0: Top, né?
1: Muito legal essa turma aí. Um abração lá pro pessoal de Linha Nova.
0: O Brian lá em Timbó, Santa Catarina, também tá com a gente, mandando um alô pro Rolf, né, o proprietário da obra aí, tão a mil na colocação de pisos por lá, né? Olha aí, só, ó. Que legal, um abraço
1: pra
0: vocês.
1: Isso era uma coisa que eu gostaria de ter aprendido, mas acho muito bonito os outros fazer, colocar o tal do piso, né?
0: Pois é, ia ser bem útil hoje em dia.
1: Mas vamos deixar pra quem sabe, né?
0: É, não, é verdade. Cris, tu falou que nós já falamos da banda.
1: Já falamos da banda, mas não falamos desse disco ainda.
0: E antes que tu fale qualquer coisa, é um dos meus preferidos dessa banda aí.
1: É, eu sou suspeito em falar, porque nessa época desses discos aí, todos eles me relembram muito o passado, né? E hoje nós vamos falar do Relembrando o Passado, que é uma gravação lá de 1979, né? Do autor, o seu De Almo José Francisco, saxofonista da Banda Luar lá de Montenegro, né? Mais precisamente no distrito de Brochir. E dispensa comentários a Banda Luar, né? Assim, nessa época a gente já fez um apanhado sobre ela, mas lá no interior de Montenegro, então lá de Brochir, no interior de Montenegro, onde em 1979 lançava seu volume 6, imagina, em 1979 estávamos
0: loucura,
1: lá já,
0: né?
1: No volume 6, né? Intitulado Relembrando o Passado. Gravado na gravadora Califórnia e no ano seguinte, 1980, sendo relançado pela Catel do Brasil, sendo gravado nos estúdios Cotempo em Porto Alegre, que no ano seguinte alterou o seu nome para o conhecido estúdio EGR. Né? A gente já falou aqui muitas vezes do EGR, do Califórnia.

0: E cedeu alguns discos pro Arthur também fazer as digitalizações, enfim. E ele ficou surpreso com a qualidade que conseguiram extrair do primeiro volume, não, do primeiro LP do Barbarella. Uhum. Que todas as gravações até hoje que eu também tinha ouvido, a gente tinha uma falta de qualidade, para não dizer que estava ruim, mas sim, a qualidade bem prejudicada, e esse ficou top, né? Coisas que, frequências que a gente não ouvia,
1: exatamente. Isso
0: eu, agora a gente consegue ouvir, né?
1: Que ficam matadas, né? Elas ficam, há um cancelamento das frequências aí em algumas gravações. Uma coisa muito bacana também, até já vou lançar aqui, porque a gente vai fazer um programa sobre eles novamente, que é os Montanari. Nós estamos conseguindo aí, através do Nico, lá de Concórdia, o primeiro LP dos Montanari gravado em Montevidéu.
0: Agora
1: não lembro, me fugi um pouquinho, mas talvez daqui a pouco o Arthur já me corrija aí, ou alguém me corrija. Montevidéu ou Buenos Aires, mas é uma coisa assim. Parece que foi Montevidéu que foi, a gente comentou. Mas enfim, é uma coisa inédita e vai estar aqui na rádio daqui alguns dias.
0: Show de bola. Vamos para a loteria 8 e 13.
1: Olha aí, ó.
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0: Loteria Federal, extração da quarta, hoje dia 15 de julho. Vamos lá, quinto prêmio, 28.016, 28.01, meia dúzia. Quarto prêmio, 54.824, 54.824. Terceiro prêmio, 9.773, 09.773. Segundo prêmio, 93.600, 93.600. E o primeiro prêmio, 39.184, 39.184, 39.184.

0: Nesse disco tem uma das minhas músicas preferidas da banda Luar. E acho que, se não me engano, foi gravado pela banda Camponesa também, que é a Bronca do Maestro, mas a gente vai falar dela depois.
1: Ah, com certeza.
0: Porque ela começa diferente, né? Ela tem uma introdução, acho que em tons menores ali, e depois ela embala assim. Nossa, é muito legal. Bom, vamos falar. Essa aqui é a música Relembrando o Passado. Que capricho, Cris.
1: É, isso aí.
0: Ah, o Arthur confirmou que é Uruguai, Montevidéu.
1: Montevidéu, Uruguai.
0: Ele tá pelo site, claro, todo mundo deve estar pelo site aí, porque no FM realmente ainda estamos fora. Então, site, aplicativo da Imperial, tá nos ouvindo pela live aí, já pode indicar pro amigo, compartilha a live, né?
1: E vamos lá.
0: Tanto do YouTube quanto também do Facebook, vamos pra cima, porque hoje tem Banda Luar. Muito excelente.

Já tá participando bastante lá na live. O Nilo Yotz, boa noite. O Nelson Nardi, o meu amigo Nelson Nardi lá de Concórdia, né? Boa noite, tá assistindo a gente. Obrigado, Nardi. Linda Santana, boa noite, gosto muito de ouvir música. Meu amigo Ney Kepsel, boa noite, Cris e Samuca, estamos assistindo. Abraço, Ney, que foi o nosso homenageado da semana passada, tá aí assistindo a gente. Obrigado, Ney. Quem tá assistindo a gente também é o meu amigo Pitrodro, Roberto Bonaí, Roberto, um abraço. Judite Fink tá lá de Chapada pedindo um baião. Vai ter um baião aí nesse disco aí, com certeza, né? Erminda Nais, boa noite, Samuca. Cleiton Viganó assistindo. Cleiton, tá aí tua encomenda, hein? Não esquece de vir buscar na sexta-feira. Geni Lippert, sempre na companhia da Imperial. Abraços, boa noite, Geni de Balneário, Presidente Imbé, grande Geni. Lourdes Milk, boa noite. Cleiton Viganó tá aí. Mandando um abraço pro Samuca também. Otília Brown, boa noite, muito sucesso lá de Dois Irmãos. Nelson Kruger, boa noite de Blumenau.

0: Alô, Blumenau! E o Ivo Lam, boa noite, assistindo em Sapucaia do Sul. Quem eu vi também que tá aqui assistindo a gente, que me mandou no particular aqui no Whats, é o meu querido Nico, lá de Concórdia. Nico, boa noite! Tudo certo aí, Nico? Vamos pro teus lados aí essa semana aí, vamos em dire... Ah, não, não vamos pro teus lados, não. É mais daqui uns dias ainda, né? Ah. Vamos pra Santa Catarina, mas não vamos pro teus lados ainda. O Nestor, lá de Estância Velha, também tá assistindo. Ah, ele disse que a rádio tá fora. É, Nestor, o FM não tá funcionando agora, mas nós estamos aí ligados no Facebook.
1: Muito beleza? Bem. Tu falou do gaiteiro nervoso, era o Sirineu Westman, né, nessa época?
0: Isso, nós temos aqui a listagem dos músicos, inclusive. Vou citar o
1: já
0: nome
1: saudoso,
0: dos
1: né? Já saudoso há bastante tempo, já o Sirineu.
0: Alguns já são saudosos.
1: Mas deixou aqui, a marca, né? Deixou com a certeza. Marca para muitos gaiteiros de bandinha com essa.
0: Tu sabe
1: os
0: quem
1: floreios
0: era,
1: da gaita.
0: Tu né? sabe quem era o primeiro trompete dessa época aí?
1: Primeiro Samuca. Trompete dessa época, não sei.
0: Flávio Schannel.
1: Ah, é verdade.
0: O pai do nosso amigo Fernando, lá da banda do Chopão, né? Que depois o Flávio foi trombonista por muitos anos.
1: Fundou a banda, né?
0: Fundou a banda do Chopão, né?
1: Na...
0: Quem é?
1: Meados dos anos 80, né?
0: Isso aí, lá no restaurante Chopão, né? E o Celpe Drebes era o segundo trompete, né?
1: Ah, o Celpe. Tem a música Polca do Celpe.
0: Isso.
1: Temos Saudades do Tio Dealmo. Que é saxofonista, né?
0: Saxofonista. O Edemar Francisco era o trombone. Rodolfo Schmidt, o sax tenor. Dealmo José Francisco era o sax alto. O Sirineu Eswein era o arbon, ou o órgão e o acordeon, né? O Gerson Vargas, contrabaixo. O Rui Alebrandt, baterista. E o Renato Pena, guitarrista. Inclusive, esse disco tem uma música cantada, né?
1: Tem.
0: Que é muito bacana.
1: E a também. Gente vai ouvir daqui a pouco.
0: Daqui a pouco. Vamos ouvindo.
1: Aliás, já 8h19, vamos pra faixa 2, senão não vai dar tempo. Essa Baile em Bom Princípio tem várias versões. Essa da Luar é sensacional. Vamos lá.
0: Sensacional.

0: Olá, 8h20. O Arthur me alertou aqui e faz bastante sentido. O Adolfo, que é nosso técnico, não está na rádio agora, justamente por estar fazendo a manutenção na planta de transmissão. Então a live do YouTube também não está no ar. Hoje estamos exclusivamente.
1: Mas é só nós no Facebook, não.
0: No Facebook. E, claro, né, na tua Alexa aí pra ouvir, enfim, no aplicativo, no site também.
1: Isso aí.
0: Mas tá valendo, lá no Facebook tá valendo, viu, turma? Então vai pra lá.
1: Falou.
0: Divo Geraldo Fiedler em Santana do Livramento. Tá na companhia. Ricardo Vaz em Jaraguá do Sul. Um abraço a todos. A Geni mandou aqui também, então boa noite, Geni. Vai mandando recadinho lá no Facebook, então, tá bom? Vai mandando aí que a gente manda o teu recado no ar. Ou melhor, na live.
1: Na live.
0: O machixe do Schmidt tá chegando.
1: E é Schmidt.
0: É Schmidt.
1: CH.
0: É, Schmidt.
1: E o nome do...
0: Vai.
1: E o ator é Schmidt.
0: Devia ter alguém lá na gravadora que não sabia escrever Schmidt. E aí, como é que é o machista do Schmidt? Tá bom, então é Schmidt.
1: E se tu olhar no, LP, tá escrito Schmidt em letra cursiva, assim, né? Bem grandão. Schmidt com CH.

0: Beleza.
1: Que capricho.
0: Essa é a banda Luar, hein? Que muito capricho. Legal.
1: Um abraço pra Jacinta Rinker assistindo a gente lá em Santa Maria do Herval. O Mário Pedro Reck também tá assistindo a gente. Essas músicas da Luar são inesquecíveis. É verdade, né? A gente sempre recorda. E por falar nesse... Como é que é o nome dele aqui agora? O seu De Almo, José Francisco. O primeiro disco gravado no novo estúdio, que depois quando passou para EGR, né? Tinha sido o volume 5, Noites de Luar. Também lançado pela gravadora Califórnia em 1977. E segundo De Almo, Francisco começou a melhorar a qualidade da gravação. Vê que a gravação não é ruim, em momento algum é ruim. Mas eles tinham aquela coisa já do melhorado, querer fazer melhor, né? E ainda segundo De Almo, nessa mesma gravação, a única exceção foi a música Noite de Luar, que isso é do outro LP, né? Onde a gravação foi realizada de maneira errada. Mas percebemos que em 1979, isso é palavras do seu De Almo, hoje houve uma significativa melhora no som, assim como os equipamentos de gravação e os técnicos. Ele frisa os técnicos que, né, provavelmente, deixa ali gravar e vamos lá fazer outra coisa, né? E outro exemplo é o LP dos Carpinteiros, que a gente já fez aqui de Vale Real, né, que também gravaram nesse estúdio. O disco Liebe Heimatland em 1980, já foi também feito nesse estúdio da EGR, né?
0: De Almo José Francisco, será que não tem parentesco já com já saudoso também, Origino?
1: Origino Francisco, né? Eu acredito que sim.
0: É, da porque família Francisco é o sobrenome, né?
1: Então, é um sobrenome, é.
0: Pode ser que sim.
1: Pode ser. Eu vou te cortar aqui. Jamie Gibler, Cris, boa noite. Marco Antônio Arnold, abraço. Marco Sueli, Alex do Café Colonial, Rota da Picada Café, um grande abraço. Ricardo Elias Tome, curtindo direto de Caldas Novas, Goiás. Olha o pessoal de Goiás aí. Meu amigo Paulo Henrique Fein também está assistindo a gente lá em Estrela, né, Paulo? Um abraço aí, tudo de bom.
0: Beleza. Abraço pro Ingo, turma lá em Jaraguá do Sul, na companhia. Abraços, turma. Quem mais aqui no Espírito Santo indo à Bahia? Adelmo e Ieda Bervian.
1: Olha que legal.
0: É o área 48. 48 é Santa Catarina,
1: Santa
0: né?
1: Santa Catarina, Florianópolis, São
0: então,
1: José.
0: Estão no Espírito Iguaçu. Santo, rumo à Bahia.
1: Estão longe de casa.
0: Show de bola, né?
1: Quem tá assistindo a gente também lá em Corupá, meu amigo, meu parceiro, meu maestro, Lauro Vendorf Jr., meu parceiro de trompete nos Montanari. Parabéns pelo ótimo programa, abraço a você e ao Samuca. Valeu, meu querido, sábado tamo junto aí, né? Com certeza.
0: Show. Amigos lá em Santo Antônio do Leverguer, Mato Grosso. Olha aí, né? Mato Grosso, Mato Grosso. Abraço pra turma aí. E vinil é vinil, não tem como explicar pra outros como nós apreciadores admirando, deixa a gente admirado pela qualidade. É diferente, sim. É diferente, sim. Aliás, vamos ouvir a cantada aqui, vai lá, um stick dela. Ó. Vamos lá.

8h26, gente, vai mandando aí recadinho, né? O WhatsApp é o 5432811510. Tu que tá longe aí, tá nos ouvindo de qualquer forma, né? Pela internet, seja pelo aplicativo, pelo site, pela Alexa, pelo... enfim, pelo Facebook. Mas manda um recado que a gente lê por aqui. O Nestor Westenfelder, Cris, mandou...

0: uma foto aqui, mas é uma. É, são várias fotos em uma, porque tem. Deixa eu ver. Um, dois, três, quatro, cinco, seis, sete. É, oito. Não, nove. Nove LPs da Luar.
1: Aham.
0: Uhum. O volume 8, que eu acho que é o último, né? Não, penúltimo. O último, acho que teve uma... É, esse aqui teve duas versões, né?
1: É, tem duas versões.
0: Aí tem o Noites de Luar, o Relembrando o Passado, que é esse que a gente tá falando aqui, que é o com eles no palco, né? A foto da capa. Uhum. O volume 7, que é excelente também. E aí tem aquele que é o Centenário de Montenegro. Esse é o volume 1, né? Volume 1, eu acho. Gravado em... Bom, dá pra calcular.
1: Volume 1?
0: Porque foi feito em homenagem ao centenário de Montenegro. E olha, Montenegro já passou de 50 anos. 150 a tempo.
1: Faz
0: então
1: tempo,
0: já,
1: né?
0: Já viu aí, né? É. Aí, ó. Noites de Alegria, Baile de Chopp, Banda Lá de Montenegro, Domingos de Kerp.
1: Ah, é só folclóricas, né? Só coisa boa.
0: Nossa, muito bom.
1: Se tu tava falando de mandar recado, né? Pode mandar no meu particular aqui. Faz que nem o meu parceiro aí, meu amigo... O Miguel Rupental, lá do Maratá, tá assistindo a gente também. Ali, ó. Boa noite, Alex Good. Abraço. Toquei nessa banda depois que o Flávio saiu para iniciar o Chopão. Toquei 2 anos antes de formarmos o Grupo Estilos. Olha aí, ó. Uma coisa que a gente fica sabendo aqui. Ah,
0: Grupo Grupo Musical Estilos, né?
1: Tá aí mais um pra nós fazer, ó.
0: Que capricho.
1: É, daí eu vou chamar o Miguel aqui pra vir dar um depoimento, né, Miguel?
0: Não, olha o Arthur me salvou aqui. O primeiro é de 71. Que é o Noites de Luar, né? Noites de Alegria. Ó. Tá aqui a foto, ó. O Nestor tem ele. É o Noite de Alegria aqui, ó. Banda Lorde
1: Montenegro.
0: O Miguel
1: mandou mais uma pérola aqui, ó. O Oregino José Francisco era sobrinho do Deal.
0: Eu?
1: É, isso aí, nossa, ó, viu?
0: Desconfiávamos.
1: É, músico muito bom, né? Uma pessoa muito querida, o Oregino. Bah, eu gostava muito dele.
0: Acabou. Opa, que passou a música, a gente não ouviu se cantava em alemão, né?
1: É,
0: mas eu voltei ela aqui pra gente ver.
1: Vou ter que mandar compartilhar aqui com o pessoal.
0: Eu confundi, viu, Arthur? Fica tranquilo. Eu confundi porque tem o Noites de Alegria também. A Noite de Luar, aliás. Tem o Noites de Alegria e Noites de Luar.
1: Isso, Noites de Luar.
0: E aí vai, tem muitas noites. Aí pra minha cabeça já é muita noite. Agora, acho que vai sair, vamos ver.

0: Mas também, né, eu acho que essa música aqui eu devo ter ouvido a última vez faz uns, sei lá, uns 35, 40 anos.
1: Muito tempo.
0: Porque né? Foi quando eu ouvi no disco, né? É. Enfim. Aqui na rádio a gente toca pouco, ela tem que começar a tocar mais.
1: É muito bacana. Muito
0: Tristeza legal. Do Jeca, um clássico, ó.

0: corrigiu, ó. É Miguel Raupenthal. Sim. Não Rupenthal.
1: É, né? Raupenthal.
0: Miguel, foi força da expressão aqui pela velocidade que eu tava falando, né? Eu falo muito ligeiro. Minha mãe sempre me xingava. Mas assim como eu falo ligeiro, eu como ligeiro também. E comi o teu H aí. Desculpa, mas é Raupenthal, né? Miguel Raupenthal.
1: Miguel tocou no Champion.
0: Tocou no Champion, parceiro do...
1: Renato.
0: Do Renato, é. Inclusive, o Miguel tá me devendo um chopp, né? Na verdade, eu tô devendo uma visita lá pra ele. Vou ter que ir lá ver se funciona mesmo aquele chopp dele lá, né? Ah,
1: sabe que tem um vídeo na internet do dia do lançamento do disco, né? Do Champion. Isso em...
0: Sim,
1: poxa,
0: tá
1: 90.
0: Dois, dupla de
1: 90,
0: trompeta.
1: 1990, acho,
0: é,
1: né?
0: É, é.
1: E tem esse vídeo no YouTube e eu descobri que eu tava lá, porque eu me lembro disso.
0: É
1: e
0: mesmo.
1: Quem apresentou, quem fez a abertura,

0: foi o Luiz Alberto.
1: Mas que...
0: que louco, né?
1: Que louco.
0: E aí você só prova que eu sou bem também já. Kerpin, dois irmãos com dois Bs.

0: mas agora o Arthur explicou por que que eu achei que o Centenário de Montenegro fosse o volume 1. Ah. Porque ele é o volume 1.
1: É o volume 1.
0: É, o volume 0 é o Noite de Alegria, porque não tá na discografia oficial. E olha esse aí, disco eu acho que eu não ouvi, hein?
1: Eu procurei.
0: Eu procurei bastante.
1: E olha que eu não achei, né?
0: Eu acho que eu não ouvi ele. Então temos que dar um jeito.
1: Temos que dar um jeito. Vamos fazer mais um programa na Luar ainda.
0: É. Como é que nós estamos... Ah, tu tá lá na live, né?
1: Eu tenho que mandar um abraço aqui pro pessoal que não tá conseguindo, mas agora conseguiu acessar lá o Facebook, né? O pessoal lá de Blumenau, o pessoal da Ponta Aguda.
0: É, muita gente vai no YouTube, né?
1: Aí, Jânio e Ivete estão lá assistindo a gente. Um abraço, meus queridos. Tudo de bom aí. Obrigado por vocês estarem sempre assistindo a gente.
0: Tararão, tararão,
1: vamos dar uma olhada aqui. Tararão, vamos voltar aqui. Aqui, papapá. Agora eu não sei pra onde é que foi parar os comentários aqui, mas vamos ver se nós achamos. Luiz Rique, boa noite, na escuta aqui em Balneário Gaivota. Jacinta Rink de Dois Irmãos. O Sandro Balmer, boa noite. Sandro Roberto Balmer de Joinville. O Dorothy Williamson, boa noite. Jair Fassbinder, parabéns, excelentes programas cada quarta-feira. Muito obrigado aí, Jair, valeu. Estamos sempre na pesquisa aí, né? Que legal.
0: Joe de Paula. Diria o Peda. É? É, mas o Arthur falou que tá lá no canal, vou procurar depois. Bronca do Maestro. Deixa eu dar uma ênfase aqui nessa aqui, porque eu vou deixar tocar toda a introdução, Cris.
1: Ah, não, essa é boa.
0: 26 para as 9.

0: Fechou. Vamos lá, agora faltando 25 para as 9. Siga mandando aí teu recadinho, participa com a gente. Lá na live do Facebook, você que tá também com a gente na internet aí, né? Vai mandando teu recadinho através do WhatsApp. Repito, 3281-1510. Mandalor deu uma pausa ali na... deixa eu ver em que época... acho que durante anos, final dos 90, né?
1: Naquele outro programa que a gente fez sobre a banda Luar, a gente tinha esse relato, né? Do tempo de pausa ali, depois ela voltou. Inclusive a banda Luar vai estar com a gente aqui, o meu amigo Cezinha, né? Vai estar comigo aqui semana que vem no Kerbfest.
0: Ó, que legal!
1: Aí ele vai poder contar também um pouco dessa história pra nós, né?
0: Eu, se não me engano, teve uma fase ali que tava com a turma da que hoje, né? Comanda a banda Ops, a família Kraul, que teve também à frente um tempo, né?
1: Isso, exatamente.
0: Seu Anélio e Adriano. E o Carlos era criança ainda na época.
1: É, e já tava junto, né?
0: Mas já tava lá com o trompetinho dele.
1: Isso aí.
0: Que barra. 24 para 9, 15 graus a temperatura.

0: meu Deus, essa aqui depois de umas 13 Brahma.
1: Uma coisa que não tem na Luar, que nos outros discos tem, tem na Tricolor e tem no, nos Futuristas também, é alguém que grita, né?
0: É.
1: A Luar tem aqui uma
0: essa
1: galera mais...
0: Aqui não, esse aqui não, esse disco acho que não tem, esse, mas tem alguns tem, que tem.
1: Tem uns que tem. Amo, vovô!
0: Futuristas grita, conversa bastante.

0: Jacinta Rinker em Santa Maria do Herval, pra mãe na Isolde e o mano Lauri Rinker, que estão acompanhando a gente. Valeu, Jacinta! Olha a próxima aqui, faixa 8. Todas são boas. Todas, gente, são boas. Do céu. É. Quando a banda tocava. Tem a Me Fiz a Cama na Varanda, que é excelente também. Enfim, são 12 músicas.
1: É, tem música.
0: Todas são boas.
1: Todas são boas.
0: Quando a banda tocava, vamos lá.

0: 70 e quanto que ele...
1: 9.
0: Essa aqui é 9.
1: 79, é.
0: Não é antes?
1: Não, é 79. Esse disco é de 79, depois foi lançado de novo, né?
0: Ah, bom. Arthur mandou aqui uma curiosidade pra gente, ó. Isso acho que é interessante pra nossa audiência, que é lá do volume zero. Vamos fugir um pouco desse disco, então da primeira gravação, mas ele mandou aqui duas opções: o que foi o rolo original de fita e o que foi o LP. Vamos ouvir aqui, vamos lá, o Arthur, um stitch aqui, aí. Vamos lá. Primeiro acho que é o LP aqui, vamos lá. Não, deve ser a fita, mas enfim, ó.

É, mas realmente eu não ouvi, eu não ouvi esse LP. Não, 71?

0: A gente tem que ver, tem que analisar de que a bandinha engatinhava. Sim. Porque era uma coisa ainda relativamente nova. A gente tinha as bandas com música tradicional, mas, enfim, tava se descobrindo uma maneira ainda de animar bailes, enfim. Exato. Isso ali da metade dos anos 60 pra frente, né?
1: E a gravação era uma coisa muito...
0: muito rara,
1: foi,
0: né?
1: Até os anos... Até a semana passada a gente falou de uma banda dos anos 90 já, né? E ali já era desafiador pra tu ir gravar, pra tu fazer montar um repertório e tal, né? Decidir o repertório, levar pra gravadora, gravar. Não tem, não é como hoje. E aí tu imagina, em 71.
0: Nossa Senhora, na nossa região, é. A gente não tá falando de São Paulo, né?
1: É,
0: isso é interior do Rio Grande do Sul,
1: isso,
0: né?
1: É mais uma coisa a ser frisada, né? Que depois as bandas começaram a fazer essa viagem longa pra ir a São Paulo gravar, porque aqui ainda não tinha.
0: É. Monte Carlo fazia, Montanari fazia essas viagens, né? Enfim. Isso,
1: exatamente. Então, são coisas assim que a gente aqui a gente pensa assim, meu Deus do céu, como é que eles conseguiam, né? Como é que isso foi parar dentro de um vinil, dentro de um disco?
0: Ó, a comparação, ó. Mas é bem característico também, do começo dos anos 70, foi o que a gente já falou outras vezes das gravações do Flor da Serra e outras que gravaram na mesma época, né?
1: Isso,
0: e realmente era complicado de gravar, não é bem assim, não. Daniel Tillis Mikaelsen, de Gramado. Na minha infância, escutei várias vezes o volume 6 da Banda Luar, que era uma fita cassete branca. Ó, ele fez uma lembrança que é sensacional. Num gravador nacional, na casa dos meus avós. A bronca do maestro falhava com o volume baixo. O gravador nacional que ele está se referindo é aquele que tem a tampa em cima.
1: Sim.
0: Né?
1: E as teclinhas na frente aqui.
0: Isso. E que tu vinha com uma bolsinha de couro, de corino, né? Pra levar, né? Pra botar pilha. Tinha, acho que se não me engano, 4 pilhas médias.
1: Isso.
0: E era caro pra burro. Essas pilhas acho que não existem mais. Esse tamanho não existe mais. Era aquelas pilhas médias, né?
1: Média,
0: Não era a fininha que a gente tá acostumado e nem a grandona. Era uma pilha média e um 4. E era um cara pra burro, né? Porque imagina, 4 pilhas. E durava o quê? Pô, vi 4, 5 fitas. E acabava.
1: E aí a mãe tirava sempre do
0: total. Pra não gastar.
1: E botava em cima do fogão pra ver se recarregava.
0: Tipo fazendo uma bomba atômica e não sabia, né?
1: Pronto pra explodir a casa.
0: Que loucura. Mas esse gravador, eu falo dele com propriedade porque nós tivemos um.
1: Eu tenho um também.
0: E eu já contei essa história pro Pino, inclusive, porque nós ouvíamos os Atuais à noite, enfim, pra dormir.
1: Uhum.
0: E aí quando dava o tac, desligava, tava na hora de dormir. Vira pro lado e dorme.
1: Eu vou ver se ele tá funcionando, eu vou trazer ele semana que vem, junto.
0: Traz, mas não precisa nem estar funcionando, só pra gente mostrar aqui na câmera. Que é muito.
1: Semana que vem.
0: É uma lembrança.
1: Eu tenho fita, toca fita. O Samuca ficou conhecendo o meu rádio essa semana que eu tenho.
0: Que relíquia, hein? Poxa vida. Fez uma cirurgia nele, né?
1: Cirurgia, funcionou. Só foi só tirar as teias de aranha e poeira que tinha dentro e funcionou.
0: Fiz a cama na varanda. Essa é diferente, essa é um Foxtrot, né?
1: Foxtrot.

0: E aí tu, a gente relembrou, o gravador tinha o radinho, a pilha, né? O pequeno. Que era da mesma forma, que tinha uma capinha de couro também, né?
1: Isso. Temos esse também. Funciona com duas
0: pega pilhas pequenas. De noite era uma maravilha pra ouvir as rádios da Argentina, né?
1: É, eu escutava o Zebete.
0: E aí... Poxa vida. Olha o que nós estamos falando de ondas... É curtas?
1: Curtas,
0: curtas, né? Que é a AM.
1: Médias e curtas,
0: é. E dependendo do horário do dia, dependendo da umidade do ar e tudo, gente, isso pegava rádio de mais de 1.000 quilômetros de distância.
1: Sim, mas nós pegava pelas ondas curtas, 49 metros, a Rádio Suíça Internacional.
0: Imagina só,
1: Berna. Imagina só. Chegava lá em casa.
0: É, eu me lembro de noite, eu vi muita rádio argentina. Daí era tão colado uma na outra, assim, que tu mal encostava, já trocava de emissora, né?
1: Nós vamos ter que fazer um dia do retrô aqui dos rádios.
0: Vamos encher essa bancada de rádio. Vamos lá, boa ideia, aliás.
1: Já tem uns valvulados lá, que é uma loucura.
0: Boa ideia. Por que não, né? A música inclui ouvir a música no rádio.
1: Música roda.
0: Então... É. Quem sabe? Vamos trazer um dinossauro da rádio aqui pra contar umas histórias também. É. Né? Um Lindomar da
1: vida. Aí temos que fazer umas 3 horas de programa.
0: É, né? Vamos lá pra mais uma. Rancheira da Divina, agora 15, já faltando pras 9.
1: Ó, e correndo.
0: Fernando Olbermann, boa noite.

0: essa é a Banda Luar, mais uma vez em destaque aqui no Viva a Música, né, Cris? Vamos lá.
1: Relembrando o passado, é só o título do disco, né? Porque as músicas são muito bacanas, vale a pena. Eu hoje de tarde escutei umas duas vezes o disco inteiro. E eu tava, pra tu ter uma ideia, eu tava olhando o jogo e tava escutando as músicas da Luar. Era mais bonito olhar o jogo e ver, ouvir as músicas do que escutar a narração do locutor. Mas é muito bacana. Eu acho que isso, a gente sempre frisa, né? Que essas coisas não podem morrer nunca. E elas não vão morrer, graças a Deus. Não vão morrer nunca, porque a gente vai estar sempre tentando buscar, resgatar, mostrar, fazer as pessoas entenderem quem foi um autor, quem foi o compositor, quem gravou, como gravou, onde foi gravado, que ano que foi feito isso, né? Pra gente ter a noção de que hoje a gente vive numa época muito que essas coisas são muito fáceis, elas muito passam muito rápido, né? As bandas pra fazerem as gravações demorava, era tudo muito demorado. Eu tiro por um exemplo, né, o que eu fiz hoje. Eu recebi uma música ontem, hoje de manhã eu arranjei, gravei, amanhã de manhã eu vou entregar ela pronta, uma música, né, de praticamente 24 horas. É. Então, pra gente comparar, naquela época, quanto tempo eles tinham que preparar o repertório, fazer, escolher as músicas. Aí tinha lá alguém que ia lá e escrevia, né? Rabiscava, escrevia à mão, não tinha computador pra imprimir, não tinha uma mídia pra conseguir fazer. Era difícil, né? E por isso que a gente tem que dar muito valor pra esses músicos que fizeram parte dessa turma. O Seu De Almo, o Flávio, né? Todos os demais músicos aí que são exímios músicos, né? A gente nota pela execução do que eles estão fazendo o quanto, quão grande era o conhecimento de cada um sobre música, né?
2: Não, e tu nota a segurança em cada nota.
1: Isso, né? Então, exatamente.
2: Quer dizer, aquilo foi ali, gente, exaustivamente ensaiado. Não, parece, vamos lá tocar essa música. Não, aquilo são meses de ensaio para chegar no estúdio, que às vezes são poucas horas de contrato, isso é caro, então tem que ser feito rápido. Muitas das músicas que a gente ouve hoje de bandinhas, que são, inclusive, entre aspas, difíceis de executar, porque são cinco sopros, gaita, bateria e tudo mais, ou seja, se um errar, estragou. E foram gravadas de primeira, né? Muitos que foram a São Paulo gravar, chegaram lá, tá, agora vamos lá, vamos embora.
1: É isso aí.
2: Deu certo, fechou, beleza, então vamos pra próxima.
1: Não tem aquela coisa do Chris vai lá e arruma, se precisar, volta e faz de novo, não. Tem que fazer na hora, valendo, né?
2: Wilmar Hartz, de Nova Hartz.
1: Olha aí.
2: Sugeriu Banda Piratini, faz quantos programas que a gente fez? Três?
1: Ah, a gente fez a Piratini,
2: Uns três programas atrás, né?
1: É.
2: Por aí. Eu acho.
1: Sim, já foi feito. Até posso
2: eu
1: olhar aqui.
2: Eu perco a noção do tempo, mas eu acho que não faz muito tempo aí,
1: não,
2: viu?
1: Não faz muito tempo, acho que foi antes do Flórida, teve o Rainha Corpo e Alma, foi antes dessas duas, faz umas 3-4 semanas atrás.
2: Então tá.
1: Mas vamos fazer
2: de novo. É que nem a Luar, né? Já tá voltando aqui, deu o loop, né? Aliás, tem bandas que dá pra fazer vários programas, porque tem um disco melhor que o outro, né? Enfim, exatamente. São referências até
1: logo
2: hoje pra todos.
1: Vamos fazer uma dos Futuristas também, que tem um LP dos Futuristas muito bacana que a gente tem que fazer. Então são coisas que pra gente relembrar, né? Que foi feito lá atrás, no início do programa, aí a gente vai fazer agora de novo, né?
2: Muito bem.
1: Hilásio Bar, de Ibirama, Santa Catarina. Cláudio Kretz, boa noite, direto de Gravataí. Abraços presentes, abraços aos parentes de Santa Maria Derval. Gelsi Schneider, boa noite de Tupandi. Fábio Damer, aí Fábio, abraço Samuca e Cris, ótimo programa, um forte abraço a todos. Astor Quenzer, boa noite, que coisa boa, eu tenho 4 em 1 rádio, CD, disco. Ele tem aqueles.
2: Aliás, o Wilmar falou que do programa da rádio seria uma boa, dos rádios antigos.
1: Isso, que legal, né? Tem um 4 em 1, mas que legal.
2: Rádio, CD, disco. 4 em 1, aí.
1: Esse já é, né?
2: Se for da Sony ainda,
1: nossa, isso nem
2: Deus
1: cabe
2: do
1: aqui no estúdio.
2: Céu, rapaz.
1: Isso é uma pilha.
2: Aí já não é pra qualquer um, né? Era sonho de. Sempre que a gente vê nas revistas, Cris.
1: A gente via nas revistas que
2: ele era um sonho.
1: Eu rasgava as folhas das revistas. A mãe trabalhava no correio.
2: Parede, pra sonhar.
1: A mãe trabalhava no correio. De vez em quando vinha uma revista meio aberta, assim. Eu ia lá e aquela foto do. Eu acho que eu tenho guardado isso ainda hoje.
2: Lembra que o deck tinha uma roda, não sei se é rodando, como é que é, um carretelzinho assim que era preto e branco, assim, que ele ficava girando.
1: Sim,
2: isso era um sonho. Quem é da época tá se identificando, eu tenho certeza, porque a gente não tinha quando aquilo era preso num carro.
1: Não, era muito caro.
2: Era preso de um carro.
1: Eu me lembro
2: época.
1: Que lá onde a gente morava, tinha uma pessoa, porque ele era um aposentado do Dyer.
2: Grátis.

0: Gente,
1: é,
0: eu não me lembro o modelo, mas tinha um rack completo da Gradiente que era o preço de um carro.
1: É.
0: Que era um negócio que pouquíssimas pessoas têm. Hoje em dia é só colecionadores e dá bufunfa pra ter, né?
1: Eu me lembro que ele tinha um botão de volume, era bem grandão, assim, prateado.
0: Nossa, era lindíssimo. Fora daí os módulos, então, que você comprava separado, né?
1: Isso, exatamente.
0: Mas aí já estamos falando de outro assunto. Deixa eu mandar abraço aqui, ó. É, pro Ricardo Luiz Becker, lá em Lagoa Vermelha.
1: Olha aí.
0: O dele é um Philips AS440, ó. Tem uma relíquia lá, pelo que eu vi aqui.
1: É isso aí, ó.
0: É, Gradiente, a gente tinha um Gradiente.
1: Olha aí, meu amigo,
0: pegava Mário, TV.
1: Mário Schmidt também tá assistindo. É, pegava TV.
0: Som da TV, né?
1: É, Lisette Becher, Márcio Lauerman, grande Márcio, um abraço, tá assistindo. Renato Bus, Novo Hamburgo, assistindo a gente também. Valeu, galera.
0: Show de bola.
1: Show de bola.
0: Ah, já tô na faixa 12 aqui, peraí um pouquinho, vamos segurar. Cuidado, maneca, vamos lá.
1: Cuidado.

0: Carlos de Gramado tá na companhia. Valeu, Carlos. Já já tem a tua aí, tá bom? O Arthur falou que ele tem aquela maleta da Philips, que a maleta tinha vermelha, verde, azul, claro. Sim. Mas na escola a gente tinha uma dessas. Como é que era o nome disso? Era... Ai, meu Deus. Mas ela tinha um nome, que era uma maletinha que abria e na... Então na tampa era o alto-falante, né? Que podia direcionar. Para escolas era um negócio perfeito, porque botava o disco ali e virava
1: a caixinha para
0: as crianças. Ah, na escola a gente tinha.
1: Eu me lembro disso. Vizinha da mãe lá, tudo tinha.
0: Eletrola.
1: Isso. A Eletrola era grandona, né? É um móvel.
0: Sim. Ah, não, tá. Então eu já confundi.
1: Esse era um toca-disco, era pequenininho, assim.
0: A Eletrola era um balcão.
1: Era um balcão.
0: De sala, assim.
1: Tenho também.
0: É.
1: Tenho também.
0: Tu tem isso? Tenho. Ah, tem que ir lá te visitar, então. Faltando 6 para as 9.
1: Olha,
0: vamos,
1: aí,
0: já falamos de tanta velharia que já tá cheirando a naftalina aqui.
1: Naftalina, é. 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
0: Quem é que tem 4 em 1 aqui, a Jacinta? 4 em 1 era o rádio,
1: fita,
0: disco, né? O vinil e CD.
1: Já tinha o CD, né?
0: É. Ah, tá louco.
1: É. É uma loucura.
0: É, minha gente, saudosos estamos hoje, tempos, né? Falando, né? De bons tempos aqui, onde a gente botava um dia aquele capricho tirado do plástico, cuidar pra não arranhar, né? Pegar nas laterais,
1: não podia colocar ficar no sol.
0: Colocar com cuidado. É. Aquele barulhinho.
1: É, meu Deus. Que época, né?
0: Até porque, tirando rádio, e que FM também era raro, né? É, começou ali no final dos anos 80, que popularizou bastante o rádio FM.
1: Não tinha FM, né?
0: É, entrou aqui com o Imperial, talvez a Rádio Alegria na mesma época, mas enfim, as rádios musicais, final dos anos 80. Então, tu tinha muita AM, né? Muita rádio AM, que não tocava lá tanta música assim, e os discos. É. E os discos, por vezes, eram caros. Pegava talvez emprestado de um de outro, mas assim, os discos de bandinha, discos das bandas, enfim, era o que se tinha.
1: Eu,
0: né?
1: Falei esses tempos atrás num programa que a gente recebia em casa um senhor, ele vinha de longe, não sei se era de Gravataí, Porto Alegre, ele ia lá no interior de São Chico, lá onde nós morava, com uma mala, então na

0: parte da, de cima da mala, ele tinha os discos ali. E no chão da mala, assim, quando ele abria, era tudo fita cassete.
1: Sim.
0: Ele vendia fita. E aí, assim, às vezes o pai queria comprar. Ah, mas acho que não vou conseguir comprar dois discos, vou comprar só um. Não, ele dizia, não, o senhor fica aqui, que no mês que vem eu volto, daí o senhor me paga o mês que vem.
1: Pensa.
0: Você já pensou, cara? Aí no mês que vem, exatamente, né, por aqueles dias, ele aparecia de novo. Daí o pai pegava mais um, assim, né? E eu tenho tudo isso em casa guardado.
1: Olha
0: só, que a gente acumula.
1: O que que é o rádio raiz? Ó, o Ricardo mandou aqui a foto do... É um 4 em 1 também. Tem ali as fitas, né? O duplo deck, o CD, o rádio com equalizador gráfico. Não, é 3 em 1 esse aqui, não tem mais vinil. Mas é o equalizador gráfico na frente. E diz ele aqui em Vacaria, pegando na FM a Imperial.
0: Olha aí.
1: Ou seja, é rádio raiz, né?
0: Eu falei um dia pro Maico.
1: Rádio bom aí, cara.
0: Eu falei um dia pro Maico que eu tava voltando de Blumenau, passando por Vacaria e sintonizei a rádio lá. O Maico tava aqui no estúdio e mandei pra ele.
1: Que legal. Bom, reta final já do programa, deixa eu botar mais um stick aqui da Relembrando o Passado. Foi uma música tema, né, do nosso programa, embora a gente escute...
0: Todo o disco, né?
1: Quase todo, porque a gente fica falando, atrapalhando
0: esse,
1: as músicas.
0: Esse daria pra nós ficar quieto e escutar umas 10 vezes o disco.
1: É, né?
0: Que legal. Eu quero aproveitar e mandar um abraço, então, pro Arthur, né? O Arthur, o Cristian, o Fernando.
1: O Arthur já virou assessor aqui no programa.
0: O Arthur já... Eu nem falo mais com o Arthur, porque eu sei que ele vai escutar, e daí qualquer coisa ele já vai mandar pra nós aí, né? Então ele já faz parte do programa, não tem como não dizer que não, né? E agradecer por eles proporcionar essa releitura, né? De tantos discos que eles já fizeram, que a gente consegue aproveitar. É nas horas vagas, às vezes, que tu vai lá e tu procura o Bandas de Ouro, e tu escuta, tu incentiva, tu admira, e agradece por eles terem esse canal aí, esse dom, esse, vamos dizer, dom, assim, né? Essa vontade, esse gosto pela música do vinil. E já de antemão, né, essa muca também, já falar da nossa música da próxima semana. Estaremos falando do musical San Francisco.
1: Ó. Oh.
0: Você merece o Oscar!
1: É, não, mas não é essa. Não, não. Mas vou ter que mandar pro Castelo. É.
0: Vamos ver se o Castelo
1: vai se emocionar, cara.
0: Mandar nos grupos do Castelo.
1: É, né?
0: Vai ser a música, nós vamos falar de do primeiro LP lá deles, né? Do Mexendo com o Sax. Muito, tocou muito na Rádio Imperial, aqui nos primórdios da rádio. E a gente vai então falar daquele LP lá e vamos fazer uma busca da banda até os dias atuais, né?
1: Show de bola. Ah, não, mas o Castelo vai ter que participar, que se ele não mandar um áudio, nós vamos ficar bravos.
0: Não, ele já foi intimado hoje à tarde, ele daqui a pouco, até de madrugada ele me responde.
1: É, né? Quando ele sai dos grupos lá, daí ele manda.
0: Que legal.
1: Certo, Cris.
0: Faltando... Show de bola essa
1: já, bom, já encerrou já, 21 horas.
0: Já tá na hora de eu descer o morro. Muito obrigado mais uma vez pela participação de todo mundo, por ouvirem, assistirem a gente aí. Um beijo grande no coração de cada um e até semana que vem, né? Se Deus assim nos permitir.
1: A Geni mandou aqui, não sei se tu viu o recado aqui.
0: Não vi.
1: Nossa, Cris, parece um museu. Que maravilha ter guardado essas relíquias. Eu dancei muito ao som da banda Luar. Parabéns pelo programa, Geni Lippert. É, lá de Imbé, né, Geni? Tá com a gente por aí também, um grande abraço.
0: Que show, abraço, Geni.
1: Legal, a gente show. Fica por aqui com o Viva Música. Eu sigo contigo daqui a pouquinho com o Show da Noite. E na próxima semana, então, musical São Francisco. Valeu, gente. Valeu. Deixando mais um pedacinho aqui da Relembrando o Passado. E eu sigo contigo daqui a pouquinho. Valeu, Cris.
0: Valeu.

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